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0: sentido das palavras, um olhar mais positivo sobre a vida. Elogiar é necessário, mas apenas quando for um elogio sincero a respeito de um resultado realmente positivo. Não elogie os seus filhos apenas para fazer com que eles se sintam bem, mesmo depois de terem falhado. Quando o seu filho estiver a esforçar-se e mesmo assim não conseguir avançar, procure ajudá-lo a descobrir a dificuldade e a superá-la, em vez de tentar motivá-lo com elogios. Além disso, prefira elogiar as suas ações e não as suas habilidades. Lembre-se que a infância é uma fase de exploração e o seu filho precisa conhecer tanto os aspectos bons quanto os aspectos menos bons da vida, de forma natural, conforme essas situações se apresentarem no ambiente familiar. Pense nisto e seja feliz.
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0: São 2 horas. Boa noite.
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0: Emissão de terça-feira a começar o Planeta Alegria na Rádio Sucesso. Venha daí, divirta-se. Começa agora. Uma ótima terça-feira com o Planeta Alegria. Eu sou Nuno Soares e começa agora o programa dos apanhados. Se está de férias, boas férias, de passagem, de regresso, enfim, olha, seja qual for a circunstância, na próxima hora garanto-lhe que se vai divertir e muito aqui na sua rádio favorita. Siga-nos em planetaalegriaradio.pt, assim também que nos pode procurar nas redes sociais, seguir-nos e divertir-se com os apanhados de Portugal. Ora, para pedir apanhados, é só este o número que tem que ligar, 234-060-770. Agora que estamos juntos, divirta-se, venha daí.
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0: A música é boa, mas os apanhados são melhores. O João do Carocha é o primeiro apanhado de hoje. Vamos recuperar apanhado antigo.
1: Estou?
2: Estou, boa tarde. Oh, boa noite.
1: Boa tarde.
2: Está aí, está aí o João?
1: Não sei se está lá para trás, ele deixou aqui o telefone. Ah, era só com ele?
2: Era com ele, era só chover.
1: Quem é que fala?
2: É o Zé Rodrigues.
1: Só um bocadinho.
2: Obrigado.
3: Estou?
2: Estou, é o seu João?
3: É, sim.
2: É o José Rodrigues, tudo bem?
3: Vamos andando.
2: Oh, seu João, eu fui comer aí ao restaurante da parte à hora do almoço. Comi secretos. Epá, o que é que vocês meteram na comida? Vocês têm seguro?
3: Sim, ele foi.
2: Epá, eu estou com uma diarreia monumental, seu João. O que é que vocês meteram na comida?
3: Pardal.
2: Não é Pardal, é José Rodrigues.
3: Sim, sim.
2: Epá, o que é que vocês meteram na comida? Diga-me lá.
3: Não sei, não faço ideia.
2: Pá, eu estou todo arrebentado e eu não vou trabalhar para aí dois ou três dias e o senhor é que vai ter que pagar isto, pá.
3: Estou sujeito.
2: Não está sujeito, é mesmo? Vai ser o senhor que vai ter que pagar. Senhor, qual é o número da apólice de seguro? Diga lá, se faz favor.
3: Não sei, não faço ideia. Estou indo ver ali à capa da HCCP.
2: Então vá lá ver que eu preciso da apólice de seguro. O senhor, a comida que... E o senhor, hoje mais ninguém se queixou?
3: Não, até
2: não. A comida até estava boa, mas agora já percebi que era uma porcaria, pá. Diga lá então. Diga lá o número da apólice, se faz favor.
3: Sim, agora
2: sei mesmo. Sim, mas eu quero que o senhor.
3: Pode-me ligar mais daqui 10 minutos, faz favor.
2: Não, amigo, eu quero ir para a cama. Eu estou de diarreia, estou todo partido, homem. A comida que você fez é uma porcaria, pá. Eu não sei porque é que vocês fazem isso assim, não é? O senhor realmente acha que isto tem uma piada, está-se a rir com o mal dos outros, não é?
3: Já não, sabe... não estou.
2: Tá,
3: não,
2: tá.
3: A falar. Até eu gostava de conhecer pessoalmente, só não tu achas.
2: A mim? Não, é José Rodrigues.
3: Eu sei que é o senhor José Rodrigues. Não. Eu ouço o seu programa todos os dias de manhã e agora até passou para a 1 da tarde.
2: Mas que programa? Eu não fui... Eu, por acaso fui ir comer, era uma e qualquer coisa. Até estava mesmo a acabar, depois as outras pessoas até comeram... Se calhar mais valia ter comido a costeleta. Mas pronto, eu comi a porcaria dos secretos e agora deu nisto.
3: Pois, se calhar... Pois, pá. Amigo, então não ligo mais daqui a 15 minutos, está bem que é para ir à procura da apólice de seguro?
2: Não, ouça, o senhor vai-me dar agora a apólice, eu quero ir para a cama, eu estou de diarreia, ouça, eu andei o dia todo de diarreia por vossa causa, percebe?
4: Eu sei.
2: Diga-me lá, você sabia que a comida estava estragada?
3: Olha, espera aí que a minha mulher diz já o número da apólice.
2: Mas eu não quero falar com a sua mulher, quero falar consigo, você é que é o dono da coisa, pá.
3: Senhor, mas eu não tenho vagar agora estar aqui.
2: Não tem vagar, mas quer dizer, para pôr a comida estragada tinha vagar, agora não tem vagar para falar comigo, não é?
3: Pois, se calhar, eu não sei, o amigo vim-me lá.
2: Que se ouvia onde?
3: Na sala, a servir.
2: Sei lá, acha que eu ando a olhar para os homens que andam nas salas, ó amigo João?
3: Viu-me lá a servir ou não?
2: Ouça, eu estou-lhe a dizer, acha que eu ando...
3: Olha, eu estou-lhe a fazer uma pergunta, o amigo viu-me a servir?
2: Mas quem é que lhe disse que eu sou seu amigo? Deixe-te de coisas, quer dizer, eu vou ao seu restaurante, o senhor dá-me comida estragada, eu ando de diarreia e ainda me chama de amigo, acha que isso, e realmente, você deve estar... e ainda se riu na minha cara, não é?
3: Não estou a rir na cara de ninguém, só estou a fazer uma pergunta, viu-me estar a servir na sala, não?
2: Eu já lhe...
3: Quando
2: eu...
3: cá esteve ao jantar?
2: Eu não fui ao jantar, foi ao almoço, não, eu até comi aquela porcaria dos secretos que o senhor tinha lá, entende?
3: Diarreia.
2: Não é diarreia, é mesmo caganeira já, não é?
3: Pronto, amigo, mas eu não posso estar aqui. Tenho mais que fazer.
2: E o senhor dá-me o número da apólice ou não me dá?
3: Pronto,
2: o número?
3: Mas assim, depois eu dou-lhe, para fora de mais 10 minutos, que eu dou-lhe o número da apólice.
2: Mas porquê que é que daqui a 10 minutos e não me dá agora? Diga-me lá, seu João.
3: Então, porque eu tenho que ir à pergunta dela, amigo.
2: Até e o senhor?
3: Não, você não é meu amigo, vá.
2: Não sou seu amigo. Aliás, você é que não é meu amigo, que me dá comida estragada, não é?
3: Sim.
2: Também lhe vou dizer que raio de nome para o senhor pôr no restaurante Carocha. Isso é pá. Se calhar era mesmo isso que se passava. Devia ter algumas carochas a carne. Por isso é que ficou assim. É.
3: Pois, se calhar.
2: O senhor é muito divertido. É, sim, senhora. Está-se a rir na minha cara. Quer dizer, eu estou aqui de diarreia e o senhor ri-se que nem um desalmado.
3: Eu ouço o seu programa todos os dias.
2: Mas qual... Oh, homem.
3: Às 8:30 e agora passou para a 1:00. e nunca pensei em ser apanhado, está a perceber?
2: Mas isto às vezes acontece.
3: Mas a sua voz a mim não me engana.
2: Isto às vezes é da diarreia, por isso eu fico assim com a voz, sabe?
3: A sua voz a mim não me engana, amigo.
2: Mas isso
3: amigo, não, vá.
2: Nada, não, nós não somos amigos. Nada disso. Você dá-me comida estragada e não me chama de amigo. Aliás, nós podemos é combinar isto à parte. Vamos fazer desta forma. A única forma de me compensar é você no seu dia de anos amanhã oferecer-me o almoço.
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3: Conheço a Xana, conheço, ela está aqui à minha frente. Tá. Eu vi logo, foi ela, foi. Eu vi logo a sua voz, a mim não me enganava, por acaso ouço o programa. E era às 8h30, agora passou para a 1. Por acaso, de manhã estou lá às 8h, eu tenho sempre rádio no seu. Eu estou sempre a ouvir.
2: É sinal de bom gosto. 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
2: A música segue. Agora são os Dama. Na próxima proposta, para acalmar antes de mais uma mão cheia de apanhados. Boa terça-feira.

0: O Carlos Honório é o ouvinte de uma das estações que passa o Planeta Alegria. E desta vez, eu acho que ele foi bem apanhado.
1: Sim?
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0: Estou?
1: Estou. Sim, por favor.
0: Muito bom dia, Sr. Carlos Honório.
1: Bom dia, sou, faz favor dizer.
0: Muito bom dia. Olha, é por causa de fazer então a instalação, Sr. Carlos. Será que dá jeito hoje ou tem que ser amanhã?
1: A instalação está-se a referir aqui. Desculpa.
0: Portanto, nós temos, fala da Mel, e nós temos aqui uma instalação para fazer na casa do senhor, correto?
1: Eu já tenho o serviço Mel. Eu acho que é capaz de haver para aí algum engano, talvez.
0: Não, eu sei que o senhor tem o serviço Mel. Aí está tudo bem, mas o senhor tem aqui um segundo pedido, mais um serviço do Mel.
1: Ah, então só se é para instalarem a fibra ótica. Se é isso, foi o pedido que eu tenho feito, é para quando tiver disponível a fibra ótica aqui na zona onde eu vivo. Exatamente. Se é isso, claro que podem avançar, sejam à vontade.
0: Olha, dê-me só um segundo que eu vou confirmar se é fibra ótica ou não, está bem?
1: Está bem, à vontade.
0: Não desligue, por favor.
1: Está bem?
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0: Estou, Sr. Carlos?
1: Sim, faz favor.
0: Portanto, isto é uma instalação de um novo serviço do MEO, em que o senhor vai ficar com uma mensalidade de 99,35€, correto?
1: Ah, sim. Está correto, está.
0: Pronto, mas não é fibra. É um novo serviço que o senhor vai ter.
1: Ah, não é fibra?
0: Não é fibra. É mais um serviço que o senhor vai ter. Desculpa.
1: Mais um serviço? Não, então neste caso não estou interessado. Dispenso porque não estou interessado. Estou satisfeito com o serviço, com aquilo que a MEO me fornece. Portanto,
0: sim, mas eu tenho...
1: Acho que não vale a pena.
0: Mas é assim, os meus colegas vão fazer a instalação e o senhor... Não, eu tenho que os mandar lá, entende? Porque tenho aqui a abertura do pedido para fazer a instalação.
1: Quer dizer, podem vir, mas eu não pedi para fazer instalação nenhuma, foi só para fazer uma otimização na instalação que já está feita. Ou seja,
0: sim, mas esta instalação, repare, esta instalação não tem nada a ver com a instalação que o senhor já tem. É uma instalação totalmente nova, é ao abrigo da campanha de Natal e tem um período de fidelização de 2 anos.
1: Ah, pois, então, mas olha, nesse aspecto eu não estou interessado, porque... Então, se eu já tenho um serviço e não me vem trazer melhorias, se o senhor me puder explicar que novidades é que pode vir trazer esse novo serviço, muito bem, podem avançar com o serviço.
0: Mas, repare,
1: assim, às escuras é um bocado duvidoso. Eu não autorizo que faça instalação nenhuma.
0: Mas diga uma coisa, o senhor vai estar em sua casa hoje da parte da tarde ou amanhã da parte da manhã?
1: Sim, senhor, da parte da tarde estou de manhã e de tarde. Amanhã, não, senhor, amanhã eu saio de manhã e só devo vir à noite.
0: E eu poderia mandar amanhã, a equipa aí entre as 2 e as 7 da tarde de hoje?
1: Sim, esteja à vontade. Então, pode vir, mas antes de começarem a fazer qualquer tipo de trabalho, têm que falar comigo pessoalmente.
0: Ora bem, mas
1: para vamos, eu autorizar ou não, claro.
0: Carlos Honório, nós vamos ter que fazer a instalação. Isso aí são ordens que nós temos que cumprir, entende? Se o senhor não ficar satisfeito, dirige-se a uma loja depois para pedir a desativação do serviço.
1: Ah, tudo bem, mas atenção, eu tenho que saber que tipo de trabalho é que vocês vão fazer. Não é satisfeito na base de quê?
0: Do serviço que vai ser instalado.
1: Vou passar a ver canais que eu não os requisitei. Para me aumentarem assim a questão da mensalidade, é porque tem que ter uma otimização qualquer no serviço que a MEO não está a fornecer, não é?
0: O senhor vai contar. A indicação que eu tenho aqui é que o senhor pretende todos os canais.
1: não, então é capaz de ter sido engano. É capaz de ter sido engano. Sabe, é que é capaz de ser alguém que tenha o mesmo nome que eu, e porque eu não estou interessado em todos os canais, porque além de ser dispendioso, eu não, há canais que não me interessam. Portanto, é compreensível isso.
0: Eu vou-lhe pedir mais um minuto e vou tentar falar aqui com o meu chefe para perceber o que é que está a acontecer, está bem?
1: Então, mas ela já à vontade,
0: só um bocadinho, por favor. Obrigado.
1: Certo.
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0: Sr. Carlos Honório, deixe-me só aqui confirmar. O senhor faz o seu pagamento do atual serviço do MEO por débito direto à sua conta, não é?
1: É, sim, senhor. É débito direto. É, ao banco. Sim.
0: É que nós já fizemos aqui o débito direto desta instalação também. E era isto que eu precisava aqui de perceber.
1: Ah, já fizeram o débito direto. Então agora só têm que repor outra vez lá o dinheiro.
0: Mas
1: tem que fazer um crédito. Se fizer um débito, tem que fazer um crédito, porque não podem chegar aí e ao banco e retirar o dinheiro sem eu ter dado autorização, não é assim?
0: É que assim,
1: é,
0: o
1: mínimo,
0: o valor desta instalação são 199€ e este débito foi-lhe feito. Portanto, isto tem a ver também com os telemóveis que o senhor vai receber.
1: Certo, mas não, olha que isso deve de haver, como disse, algum engano, porque eu não requisitei nenhum telemóveis. Eu tenho dois telemóveis, tenho um e a mulher tem outro, e são telemóveis que são funcionar perfeitamente. Eu não os comprei, nem requisitei nada de telemóveis. É como disse ao senhor, é capaz de haver qualquer engano da sua parte.
0: Ó, Sr. Carlos, mas o que o senhor tem a fazer é, os meus colegas vão aí, o senhor vai falar então com eles, vai-se dirigir à nossa loja de Coimbra, por favor, porque tem que ser na loja oficial, faz o pedido do crédito para que no prazo máximo de 6 meses lhe possamos devolver o dinheiro.
1: Pois, mas as coisas não funcionam assim, atenção, podem funcionar assim para a MEO, para mim não funcionam assim, porque acho que isso não está correto. E não podem fazer, se fizeram algum débito, têm que fazer agora um crédito.
0: Sim,
1: eu não tenho que ir a Coimbra, porque não vou perder tempo a Coimbra a tratar desse assunto, não é?
0: Mas o senhor não for a Coimbra?
1: Se vierem os colegas seus, como o senhor está a dizer, da MEO ou o que é, podem vir cá, eu estou cá hoje durante o dia, falam comigo pessoalmente.
0: Certo, mas
1: e acertamos as condições, porque primeiro não requisitei nenhum serviço.
0: Uhum.
1: E segundo, não requisitei nenhum telemóveis. Como disse ao senhor, deve haver algum engano, não é?
0: Sim, mas o crédito o crédito em fatura o senhor tem que requerer na loja. Os meus colegas são apenas instaladores.
1: Ah, mas olha uma coisa, está bem, tem razão. Eu posso indicar ao senhor, se eu não estiver, onde é que o senhor se pode dirigir?
0: Então diga.
1: Olha, ali para os lados de deixa-me cá ver, eu moro aqui na Ponte Velha, ali para os lados de Vila Nova de Poiares, no bairro da Ferreira.
0: É provável.
1: Há lá uma dependência que talvez...
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1: Desta vez não fui apanhado. Desta vez escapei.
0: Escapou. Aliás, nós notámos que escapou, Carlos. Quem escapa assim, apanhado fica. Grande apanhado.
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0: Agora é Camila Cabello e este Don't Go Yet é a próxima proposta do Planeta.

0: Vocês não sabem, mas eu sei que o João anda para aí a fazer uns biscates para fora. É melhor ligar-lhe e tirar isto tudo a limpo e até lhe cobrar impostos, aquelas coisas todas, de forma a que ele fique muito chateado. É mais um apanhado de hoje.
1: Doutor,
2: boa tarde.
1: Boa tarde.
2: É o senhor Adão Rocha?
1: É, senhora.
2: Ó, senhor Adão, como é que está? Passou bem?
1: Quem é que está a falar? Não estou a reconhecer.
2: É o inspetor César. Como é que vai, senhor? Tudo bem?
1: Ah, está tudo.
2: Olha, ó senhor Adão, o senhor está a trabalhar ainda na empresa de construção civil, não está?
1: Sim, sim.
2: Olha, mas o senhor também tem feito... Eu estou a ligar aqui das finanças. O senhor também tem feito alguns biscates? Tem feito assim uns trabalhos por fora, é isso?
1: Não.
2: Mas nós temos aqui uma denúncia, ó senhor Adão.
1: Não. Isso é mentira.
2: O senhor não tem feito uns biscates por fora?
1: Ah, senhora. Trabalha para mim em casa, mais nada.
2: Sim, mas em casa é só para si, mas não tem feito assim umas coisitas para fora, nem nada.
1: E eu posso ajudar um amigo, posso ajudar um irmão, ou não?
2: É, diz que não cobre dinheiro, mas o que eu tenho...
1: Ah, exatamente.
2: Mas o senhor tem andado a cobrar dinheiro, não tem, ó senhor Adão?
1: Não sei. Como é que sabe que eu estou a cobrar dinheiro?
2: Porque nós temos aqui três pessoas que o senhor...
1: Mas isso aí é morte das pessoas.
2: Eu não tenho que lhe mostrar nada, o senhor é que vai ter que provar que é para eu não lhe aplicar a multa, entende?
1: Não, é a multa.
2: Estou, senhor Adão. Estou.
1: Estou.
2: Sim, estou eu a perguntar. O senhor quer tentar resolver isto bem, eu aplico-lhe aqui a multa mínima e o senhor resolve isto e faz a coleta?
1: Você não anda a fazer os casos, como é que você vai me aplicar se eu não ando a fazer os casos?
2: Olha,
1: como vai aplicar?
2: Vai
1: aplicar uma multa que é de trabalhar em casa?
2: O senhor tem feito trabalho...
1: É capaz de eu pegar um trator e andar lá a fresar e aplicar uma multa, trabalhar no caminho.
2: O senhor tem feito trabalho para fora ou não tem? Ó, senhor Adão, só aqui entre nós.
1: Não tenho nada, tenho ajudado.
2: Não, quer dizer, então o senhor vai gastar gasóleo
1: e o
2: senhor agora é um bom samaritano, não?
1: Isso, o problema já é meu, não ando mais ninguém, só vou gastar gasóleo ou se vou gastar o que for preciso. Não tem nada a ver, tem a ver é a boa vontade de cada um. Eu se quiser trabalhar aqui na firma 2 horas por dia, ninguém tem nada a ver com isso.
2: Não, ouça, vamos lá ver. Mas o senhor tem andado a cobrar dinheiro e isto não adianta
1: estar... Não tenho cobrado dinheiro nenhum.
2: Senhor Adão, quer dizer, eu ia-lhe propor aqui a multa mínima que era os 550 euros. E o senhor, entretanto, depois também se coletava, entende?
1: Sim.
2: O senhor aceita, então? Eu faço-lhe a multa mínima.
1: Isso também deve ser para os apanhados, certeza.
2: Não, meu caro senhor, eu estou no meu trabalho e estou a tentar resolver um problema que é seu. Eu faço-lhe o envio para a sua casa da carta registada com a multa. Pode ser?
1: Pode ser, eu não pago. Nem você tem a minha morada, como é que vai pagar?
2: Ouça, o senhor mora em Rio de Moinho, em Penafiel. Eu mando-lhe a carta para lá, senhor Adão.
1: É muito prefiel,
2: então,
1: senhora.
2: Muito bem. Então vamos fazer assim, vamos lá ver. E se o senhor concordar, eu faço-lhe a multa pelo mínimo, que são os 550 euros. O senhor vem, depois de receber a cartinha, vem cá, faz o pagamento e coleta-se para poder fazer estes trabalhitos por fora.
1: 550?
2: Diga.
1: Isso é tudo letra.
2: Olha, o senhor não quer resolver...
1: Vou pagar dinheiro, mano. Eu vou andar a ajudar para os nossos amigos. Ouça lá, você tem qualquer coisa para fazer. Eu vou ajudá-lo.
2: Mas o senhor... vamos lá ver. Eu tenho a certeza absoluta que você não tem andado só para aí a ajudar. O que o senhor anda a cobrar dinheiro. É isso que eu lhe estou a dizer.
1: Pois?
2: Como é que quer fazer, senhor Adão? Quer resolver desta forma ou quer deixar ir para contencioso? Diga-me lá.
1: Não, a gente resolve de outra maneira.
2: Então diga-me lá qual é a maneira. Olha, se o senhor continuar assim, eu vou-lhe aplicar aqui uma penhora à sua carrinha vermelha, matrícula 8634MS. Como é que quer fazer?
1: Ah, eu não é minha, é da firma.
2: Não. É o senhor, é o condutor normal que anda com ela. Certo? Pronto. É ou não é?
1: Sou.
2: Então pronto, ouça lá, senhor Adão. Quer resolver isto bem ou não? Diga-me lá.
1: Sei lá, a firma não tem nada a ver. Se eu vou, se faço, se não faço, não vou pôr a firma em risco.
2: o senhor um dos serviços até fez com a carrinha da firma. Mas isso é outra história. Eu quero resolver isto bem, pode ser?
1: Ai, eu resolvo bem, eu resolvo bem.
2: O senhor paga aqui os 550 euros e faz a coleta e a partir daí pode fazer os trabalhitos. Entende, senhor Adão? É isto que eu lhe estou a propor, homem. Eu também não quero chatear-se para o seu lado.
1: Ah, quer dizer, e eu vou pagar e depois posso fazer os meus trabalhitos. Eu os trabalho faço na mesma.
2: Mas o senhor só...
1: Eu não quero dinheiro.
2: O senhor só vai... Leva. Ouça, se não levasse dinheiro, nós não tínhamos aqui as provas. Repare, o senhor só vai pagar 550 euros, entende? É o mínimo que a multa prevê.
1: Pronto, está bem.
2: Olha, eu até sei que o senhor andou há pouco tempo a fazer aí um trabalho para o Sérgio Nunes, para o seu colega de trabalho.
1: Não, ai, o filho da
2: puta. Então você trata assim o homem?
1: Planeta
2: Alegria. Isso é maneira de tratar o rapaz que lhe quer tão bem.
1: Foi ele.
2: Pois
1: por isso que ele me ligou agora a dizer qual era a matrícula da carrinha para eu confirmar. Então foi ele.
2: Bem-vindo ao programa dos apanhados.
1: Ai, eu vou
2: É malandro mesmo. Adriana Lua, pago para.

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0: Já se deram conta de que eu sou um rapaz muito esquecido, ando constantemente a perder a carteira. E desta vez, ainda bem que o Zé Manel encontrou a minha carteira. Ele não sabe, mas há quem me diga estas coisas. E é melhor ligar ao Zé Manel e pedir-lhe a carteira.
1: Estou,
0: Zé Manel?
1: Sim.
0: É o Pedro Dias, onde é que estás? Estou.
1: Pedro Dias?
0: Sim, és tu, Zé Manel?
1: Sim.
0: É o Pego, não é?
1: Espera aí, que eu estou a ouvir mal. Pedro Dias.
0: É o Zé Manel, o Pego, não é? O Zé Manel Caetano?
1: Sou.
0: Olha, Zé Manel, eu estive há bocadinho com a Dona Irmelinda da farmácia e ela disse-me que tinhas encontrado a minha carteira. Estás aonde que é para eu ir buscar?
1: Estou aonde? Estou aqui no café.
0: Pronto, e tens
1: sim,
0: aí,
1: agora mesmo.
0: Tens aí a minha carteira, não tens?
1: Tenho.
0: Então pronto, eu vou já passar aí. Tu entregas-me?
1: Mas qual carteira? A minha, tenho.
0: Não, a minha carteira. A Dona Irmelinda da farmácia, eu estive com ela há bocadinho. E eu perdi a carteira da parte da manhã e ela disse-me que tu a tinhas encontrado.
1: Eu?
0: Sim, és o Zé Manuel Caetano, não és?
1: Sou.
0: Então pronto.
1: Mas qual farmácia? Eu ainda nem sequer saí daqui.
0: Diz?
1: Ainda nem sequer saí daqui.
0: Não, houve. A Dona Irmelinda da farmácia disse-me que tu tinhas encontrado a minha carteira. Sim, a Dona Irmelinda viu.
1: Mas qual carteira?
0: A minha, que eu perdi de manhã. Oh pai, eu sei que eu só lá tinha 30 euros. Mas o importante é os documentos. Eu já nem estou importado com o dinheiro. Mas tu estás em café. Estás aí na guarda, é?
1: Não estou na guarda. Estou muito longe da guarda.
0: Sim, mas pronto. Mas estás aonde que eu vou ter contigo para ir buscar a carteira?
1: Oi. Qual carteira?
0: A minha carteira, homem de Deus.
1: Carteira? Mas qual carteira?
0: A carteira que tu encontraste.
1: Já estive lá numa farmácia ou...
0: A Dona Irmelinda da farmácia viu que tu apanhaste a minha carteira. Ela disse-me.
1: Esta hora que eu vou...
0: És José Manuel Pego, não és?
1: Sou José Manuel e Pego, sim. Por algo sim.
0: Pronto, ela até disse.
1: Sim,
0: é o Zé Manuel Caetano. Ela disse que é o Pego.
1: Sim.
0: Pronto. E tinhas encontrado a minha carteira. Pronto, e eu ia ter contigo. Não quero. Não importa o dinheiro, eu só quero mesmo. É os documentos. Tu estás em que sítio? Eu vou já ter contigo e a gente já conversa.
1: Olha. Mas qual carteira ou qual. Já.
0: A carteira que eu perdi. A carteira que eu perdi que tu encontrastes. A Dona Irmelinda da farmácia viu.
1: A Dona Irmelinda? Depois eu lá conheço a Alma Irmelinda ou a Alma Irmelinda. Mas qual é a Irmelinda?
0: A senhora da farmácia, ela viu que tu apanhaste a minha carteira.
1: Ai, eu já não vou a uma farmácia se calhar há mais de um ano. Esta hora está.
0: A Dona Irmelinda é a senhora da farmácia e ela é que te viu.
1: Mas qual a farmácia?
0: Da farmácia, a Dona Irmelinda da farmácia, ela disse, olha, foi o Zé Manel, o Pego, o Caetano, ela disse-me que tinhas sido tu a encontrar a minha carteira. Pronto.
1: Mas eu nem fui à farmácia nenhuma, nem sei de nada.
0: Mas passaste em frente à farmácia.
1: Mas
0: passaste em frente à farmácia, onde ela encontrou, onde tu encontraste a carteira, foi o sítio onde eu perdi.
1: Ai, esta hora está boa.
0: Pronto, mas diz-me... Epá, mas diz-me em que café estás que eu vou ter contigo para ir buscar a carteira.
1: Onde é que estou?
0: Sim.
1: Agora não estou no café, estou cá fora, já na rua.
0: Pronto, então... Mas...
1: Então olha, vens cá a ter e onde quiseres, olha, eu estou aqui em Madeira Sorda, pode ficar a vida aqui.
0: Estás aonde?
1: Em Madeira Sorda, olha, é uma terra a 17 km depois de Vila Formosa.
0: Pronto, e tu dás-me então a minha carteira?
1: Ai, mas qual a carteira?
0: É aquela que tu encontraste, pá, olha, eu nem quero o dinheiro, eu até fecho os olhos ao dinheiro, eu só preciso é dos documentos.
1: Dinheiro? Mas qual dinheiro?
0: Tinha lá 30 euros, eu não quero os 30 euros, eu só quero os 30? Meus documentos.
1: Ai. Sério, mas o que é que eu estou a falar? Eu já estou a ficar...
0: É o Pedro Dias.
1: Ai, Pedro Dias?
0: Sim, o Pedro Dias.
1: Eu conheço lá um Pedro Dias, ou Dias, ou Dias, ou...
0: Olha,
1: mas conversa é essa? Eu já não estou a achar piada nenhuma mais, então,
0: mas
1: eu nem fui à farmácia, nem conheço Pedro Dias nenhum, nem... Então, mas que merda é esta?
0: Epá, eu só quero a minha carteira, que eu sei que tu encontraste, eu não sei é porque é que não me queres dar.

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1: Olha,
0: eu não gosto dessas brincadeiras.
1: Mas há mais pessoas que souberam que tu apanhaste a minha carteira.
0: Ainda há mais?
1: Ah, olha aí para dentro do café e diz assim: quem é que me mandou ligar para o programa dos apanhados? Ora, pergunta.
0: Para o café? Eu estou a dizer que no café não sempre para a rua, porque no café não há rede.
1: Sim, mas pergunta lá aos teus amigos que lá estão dentro. O que é que eles fizeram para tu ires para o programa dos apanhados?
2: Planeta Alegria.
1: Já sabes o que é que está a acontecer?
3: Aceita, diz que aceita.
0: Sei, já sei. Foram estes que quebram isto. Estou já rindo, não sabia nada. Aceita, só que aí não sabia. Estava lá para uma carteira. E agora cheguei-me ao café há 2 minutos, agora que não há carteira. Conversa de merda.
1: Ah, uma conversa boa, mas olha, deixamos o resto para amanhã, Zé Manel. É por aqui que fica a emissão de terça-feira do Planeta Alegria. Eu sou Nuno Soares, obrigado pela preferência e pelo carinho, mas sobretudo pela fidelidade. Não se esqueça de ser feliz e fazer alguém muito feliz. Até amanhã, se os quiserem.

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1: Três horas. Boa noite.

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0: São 4 horas. Boa noite.

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6: Cinco horas. Bom dia.
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7: Ai, tão boa, tão boa.
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7: Lá no bairro da Graça, a polícia não quer fumo, nem vão nas cantigas de Santo António. Mas elas vão ver se pega ao fumo dar outro rumo.

0: generosa, apaga o fogareiro que vem aí a bófia.
1: Ora, boa tarde.
0: Era boa. Era, até o senhor chegar.
1: Eu já avisei as senhoras de que não podem estar a assar sardinhas na via pública. A próxima vez que eu por aqui passar, se a cena se repetir, as senhoras serão todas multadas e o fogareiro apreendido. Fora o resto.
2: O fogareiro também? Queres dizer, lá na esquadra também gostam de sardinhas assadas, é?
1: Mal. Respeitinho pela autoridade, está bem?
0: Ai, o senhor Bófia, com essa barrigona e esse bigode. Tem mesmo autoridade, sim, senhor.
1: Bom, e acabem com essa história do Bófia ou terei que tomar medidas?
2: Ah, sim. Vem-nos tirar medidas, é? Quer oferecer-nos uns vestidinhos novos, senhor Bófia, quer?
1: Eu tomo medidas, mas é pela vossa falta de respeito e ofensas à autoridade. Entenderam?
0: Mal. Mas se o senhor Bófia não quer que a gente lhe chame Bófia, o que é que a gente lhe vai chamar, hã?
2: Ah, prefere que lhe chamemos Chui.
1: Nada disso. Ou vão as duas presas. Chamem-me polícia, agente ou guarda, por exemplo.
0: Ai, pode ficar descansado, sou polícia, agente ou guarda, por exemplo. Juramos que nunca mais lhe chamamos Chui.
2: Nem Bófia.
1: E já sabe, para a próxima, se estiverem na via pública com o fogareiro aceso, são multadas e vão dentro, para lá ficarem toda a noite.
0: O quê? Vamos lá dormir, vamos. Têm por lá alguma marquise assim parecida com a do Cristiano Ronaldo, têm?
3: Mais algum tempo passou, quase até um mês inteiro, e o senhor guarda voltou à caça do fogareiro.
1: O quê? Então, apesar de todos os meus avisos, a situação piorou. Agora os fogareiros ainda são mais e o bairro da Graça está cheio de fumo a todo o comprimento e largura.
2: Calma aí, senhor polícia, agente ou guarda, por exemplo. Isto são os preparativos para o Santo António.
0: Ah, então sou polícia, agente ou guarda. Não tem nada de santo, não.
2: Além disso, faça favor de verificar que a situação agora já não é a mesma, porque já é outra.
0: Pois está claro. Se quiserem, até podem mandar vir uma comissão de inquérito para analisar isto e fazer um relatório.
2: Isso. A ver se a gente se rala.
1: Mal. Então, mas não brinquem comigo, está bem?
2: Calma. E, senhor polícia, agente ou guarda, por exemplo, é que agora isto aqui já não é o bairro da Graça, porque perdeu a graça toda.
0: Ah, pois é! Como pode ler ali no letreiro novo que está pendurado à entrada, onde estava o outro que dizia Bairro da Graça.
2: Leia!
1: Cimenteira da Desgraça!
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0: Quando a família se reúne para decidir as férias, há pormenores e pormenores.
13: Agora, pormenores, porque é que os menores nunca têm direito a decidir nada? Se calhar por isso é que os mais pequenos não querem entrar para o governo. nem bloco.
2: Oh, pai, com quanto é que eu posso contar para o meu guarda-roupa?
13: Guarda-roupa? Oh, mana, mas tu estás convencida de que és a rainha de Inglaterra ou quê?
14: Cala-te, Zezinho. Olha, filha, tu não sabes que o país está em crise, não? Este ano vais ter que te contentar com o que é do ano passado.
2: Do ano passado, pai? Do ano passado já me basta ter que continuar a levar com o bicho que ninguém vê, mas que toda a gente sente.
13: Pois é. Tu nem os namorados guardas de um ano para o outro. Calculo como te deve ser difícil seres obrigado a aturar este bicho que já vem do ano passado.
0: Zezinho, aguenta lá os teus apartes durante um bocadinho, está bem? Porque o pai precisa de ver o que é preciso para as férias, que é para ele fazer as contas dele, está bem?
14: Oh, mulher, as contas estão feitas e mais que feitas. Será que tu não ouves rádio nem vês televisão? Será que tu não sabes o que é que se passa?
0: Onde? No Benfica?
14: No país, mulher. A situação em que estamos, causada pelo convite do Covid, temos que cortar, mulher.
2: Ah, isto não me está a cheirar nada bem.
13: Oh, mana, agora não fui eu.
2: O que me está a cheirar agora é que não vamos ter férias nenhumas, é o que é.
14: Calma, calma. Também não é preciso ser assim tão alarmista e pessimista, porque a situação é péssima, mas não é má. Vamos fazer férias, pois. Só que não podem ser iguais às do ano passado, por causa da pandemia que nos arrebentou com a economia. Temos que pensar numas férias dentro das atuais possibilidades e sem despesas supérfluas, não é?
2: O quê? O quê? Mas nem aquele biquíni que eu queria?
13: Aí está aquilo a que se pode chamar de supérfluo. O biquíni custa 100 euros. E iríamos ficar 100 euros.
2: E depois?
13: Depois aquilo, nem o supérfluo te tapa. Aquilo nem se vê. E vê-se tudo.
9: Assim? Assim, assim. E tu também podes dizer adeus à trotinete.
0: Silêncio! Eu preciso de saber como é que vai ser, para saber como é que será. Então, homem, como é que são as férias afinal? Hã?
14: Eu estava à espera que alguém tivesse uma ideia. Porque com tantas ameaças de cortes, eu, sinceramente, não estou a ver nenhum sítio para onde a gente possa ir.
13: Posso falar?
0: Se tens alguma ideia, podes.
13: Vamos passar as férias com o pessoal do Bloco de Esquerda.
0: Com o pessoal do Bloco de Esquerda?
13: Sim, sim. Então não sabem que aquela malta diz que não aceita cortes?
2: Boa, boa. Para mim podem ser 2 milhões. Um par de milhões? Um par de milhões.
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0: Sabe lá, Rica, ontem à noite, enquanto estava a fazer o jantar, o meu filho chegou ao pé de mim e disse-me: mãezinha, um dia quando eu trabalhar, quero-te ajudar com a comida e com as despesas da casa. Ai, querida, até me vieram as lágrimas aos olhos com tanta ternura.
2: Não é caso para menos, Rica. Que idade tem o seu filho?
0: Vai fazer 38 aninhos, Rica. Oh, está um calmeirão. Ai, Rica, conte-me tudo, tudo sobre aquele empresário que acabou de conhecer.
2: Ai, querida, só gostava de saber se existe algum homem que convide uma mulher para sair sem ser com o objetivo de a levar para a cama.
0: Oh, ai, olha, eu conheço pelo menos um, Rica.
2: Quem é, querida?
0: O meu marido.
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21: Amorzinho, tens o dedo indicador da mão direita com resíduos no mundo.
22: Não te preocupes, amor. Isto é de jogar na raspadinha.
21: E sai-te alguma coisa, meu torrãozinho de açúcar?
22: Sai, quando limpa a unha.
3: Então, Miraldina, o que querias falar comigo?
19: Olha, só te queria dizer que a casa ficou vazia desde que foste embora.
3: Pois, queres que volte?
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3: A Mariazinha mais a sua prima Laurindinha vão tentar desvendar um mistério muito misterioso. Ora, ouçam.
25: Entra, Laurindinha, que me vais ajudar aqui numa coisa.
26: Oh, prima, tu não me ponhas a lavar louça, que eu não vim cá para a cidade para servir, está bem? Eu quero fazer carreira, mas é com o massagista das massagens, que segundo a Alzira do Libório, que também para cá veio ganhar a vida. Ganha-se mais nessa vida do que a servir, a aturar maridos ou noutra vida qualquer. O Libório, por acaso, que é para lá, anda lá na aldeia, mesmo a precisar de ser massajado, porque desde que Algira o deixou por lá, ele anda muito curvado, como se a cabeça lhe pressasse bastante.
25: Olha, Laurindinha, interrompa aí o jornal da aldeia por um bocadinho, porque não vamos lavar a loiça, mas há aqui um assunto que é preciso pôr em pratos limpos, mulher. E, olha, como a minha patroa não está cá, porque foi para o estrangeiro aproveitar o desconfinamento para desanuviar...
26: E então?
25: Então, olha, mulher, então tenho andado aqui com um mistério na minha cabeça e preciso da tua ajuda.
26: Tu conta comigo, mulher, que eu tenho muita prática de resolver mistérios.
25: Ah, eu sabia.
26: Ah, pois, lá na aldeia não havia mistério que não resolvesse. Sou uma bisbilhoteira, coscovilheira e mexericana de primeiro, o que é que tu julgas? Quando o Joaquim Alfarroba não sabia quem é que era o pai do filho que a mulher dele teve, fui eu que descobri o mistério. E vi logo que só podia ser o Ernesto, que de mocei engado e que lá vai à aldeia de vez em quando, à procura de bois e de carneiros. Ele até diz que gostava de ter sido toureiro a cavalo.
25: Ah, sendo assim, mulher, tomou-se à obra.
26: É o boa, boy. Qual é o mistério que é preciso descobrir?
25: Ah, então, olha lá. Onde é que estão os milhões que desapareceram dos bancos?
26: O quê? Os milhões que desapareceram dos bancos? Não acha capaz de estar em casa dos banqueiros?
25: Achas que sim, ó Laurindinha? Mas porquê é que os banqueiros iam levar os milhões para casa?
26: Para os contar? É que os banqueiros são muito dados a contar. Até contam um conto e acrescentam um ponto.
25: Olha como diriam os inspetores Pastilhas e Amendoim. Ai, deve ter sido isso, deve. É eureka.
26: É eureka, não. É mais queca, prima. É mais queca.
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19: Nesta época do ano, muita gente se casa, embora em todas as épocas se possam fazer as neiras. Qualquer semelhança com os alegados casamentos de Santo António será pura coincidência.
6: Pura? Agora chama-lhe pura. Ainda gostava de saber onde foste apurar a coisa.

0: Ai, Zé, ai, que hotel tão giro. É aquilo onde estão os jogadores de futebol, é?
1: Eu espero que não, porque não estou nada interessado em ver o Cristiano Ronaldo em cuecas e a coçar as miudezas. Para já, quem nos indicou este hotel e fez a marcação foi o nosso superior.
2: Ah, os senhores são um casal casado pelo senhor Padre Bernardo? Então está tudo certo. É o quarto especial para noivos no 13º andar.
0: O quê? Mas isto dá 3, não é? Oh, Zé, olha que é capaz de dar azar.
1: Oh, Maria, mas qual azar? Nós já estamos casados e depois de casar já não pode acontecer mais nenhum azar.
2: Dona Gertrudes.
3: Diga, chefe.
2: Acompanhe este casal ao quarto número 13 no 13º andar.
3: Ok, chefe. Queiram seguir-me, por favor.
0: Olha, Zé, até tem um elevador para subir.
3: Esteja descansada, minha senhora, porque o elevador também desce. Quando quiserem vir para baixo, entrem, entrem.
0: Ai, eu espero que o quarto esteja bem limpinho e desinfetado por causa daquela coisa do Covid.
3: Mais ou menos.
4: Mais ou menos? Eu não vou passar a noite de núpcias com a minha noiva num quarto que não esteja desinfetado.
3: Olha-me este armário esquisito. Para que é que quero o quarto limpo e desinfetado se no fim vão lá para dentro fazer as porcarias do costume?
4: O quê? A senhora veja lá como é que fala.
0: Ah, realmente?
4: Deixa lá, querida. Quando voltarmos para a terra, eu vou contar tudo ao Padre Bernardo.
3: Conte, conte, conte. E dê-lhe saudades das Gertrudes do Hotel Paraíso, que ele conhece lindamente. Até rezava comigo aquela parte que diz: bem-vindo seja o fruto do teu ventre.
4: Ai, Jesus!
0: Oh, Zé, vamos embora.
4: Embora? Mas embora para onde, meu amor?
0: Voltamos para a terra e poupamos o dinheiro do hotel. Sim, porque se é para fazermos porcarias, eu sinto-me mais à vontade lá nas pocilgas do chiqueiro dos nossos porcos.
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0: Amor, tenho algo para te dizer.
2: Ai, diz lá, querida.
0: Tenho um atraso.
2: Eu sei, querida. Mas não te preocupes, eu amo-te na mesma.
3: Querido.
1: Sim, mamãe.
3: Ofereces-me um computador novo?
1: Então e o outro?
3: O outro vai oferecer um iPad.
0: Muitos parabéns, Sr. Bonifácio. A sua esposa está grávida.
2: Grávida? É impossível, doutora. Eu tive muito cuidado.
0: Sabe, isto é como na estrada. O senhor tem cuidado, mas os outros não.
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9: Venha daí, amigo ouvinte, porque o melhor que levamos desta vida é a
3: rir.
9: Oh, ainda tem anda solta. Ai, criado.
10: Cada vez há mais gente a dar ao badalo. Por que será?
11: Oh, filha, dão ao badalo. Por não lhes dar jeito, a buzina.
12: Oh, Arturinho, como é que será que faziam quando ainda não havia preservativos?
13: Ai, era assim. As mulheres punham uma rolha e os homens davam o não ao meio.
11: Pois fica sabendo que antigamente, no tempo em que a monarquia reinava, o teu tetravô era barão.
14: Ah, era barão? E servia para quê? Para segurar os cortinados, era?
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11: Quando chega a altura das festas populares, o nosso soldado 25 marcha com outra alegria.
20: Ah, sim, é que é muito menos certo marchar assim, a mexer as ancas e a dar aos ombros, topam.
21: Soldado 25!
20: Oh, meu sargento, já cá estou aqui presencialmente!
21: Que brincadeira é esta?
20: Hã?
21: Então pediram voluntários para a guerra e tu ofereceste para ir à tua aldeia?
20: Ah, mas é que eu tenho que ir lá defender-me da guerra que o pai da minha mocholha me manda a fazer, meu sargento.
21: Estás preocupado com a guerra que ele te anda a fazer? Ah, mas porquê?
20: Oh, meu sargento, porque ele tem sempre cartucheiras cheias e até cartuchos frios e quentes ele tem, meu sargento.
21: O quê? Cartuchos frios e quentes?
20: Ah, pois é, mas a gente, pois é. A espingarda com que ele anda a procurar-me tem 2 canos, mas a gente. Portanto, uma canalização daquelas só pode ser para ar quente e frio, não é verdade, mas a gente?
21: Soldado 25!
20: Oh, mas sargento, é sempre o 25. Diga lá, mas sargento.
21: É verdade que queres ir para os serviços secretos militares?
20: Ai, que é com franquezinho, mas... Pois é, mas sargento. É que a minha avó tem um segredo que é preciso ser descoberto.
21: Ah, sim. E que importância pode ter o segredo da tua avó cá para a tropa, hein?
20: Ai, meu sargento, muita importância, meu sargento. É para melhorar a alimentação da tropa, porque o segredo da minha avó é um truque que ela usa para cozinhar. É quando a minha avó faz a feijoada, aquilo não se parece nada com os feijões que a gente come aqui.
21: Não, mas não se parece porquê?
20: Ah, porque quando a minha avó faz a feijoada lá com o truque dela, aquilo fica que até parece comida para pessoas que são gente da raça humana, meu sargento.
18: Ha ha ha!
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23: O português está doente, com tensão alta e a perder peso. É uma doença grave e não tem cura. Coitado, está hiper... teso.

0: É, doutor, doutor, ai, ai, ai, preciso da sua ajuda.
1: Oh, homem, tenha calma, sente-se e diga-me o que se passa, diga-me.
0: Ai, eu estou muito mal, doutor, estou muito mal.
1: Você está muito nervoso, vamos já medir a sua tensão arterial.
0: E então, doutor, e então?
1: Um momento, era o que eu suspeitava. Tem a tensão altíssima, você está a ficar hipertenso.
0: Não, não, doutor, eu estou hipertenso.
1: Como?
0: Já dei mil e uma voltas e não consigo resolver este problema. Falta-me tudo em casa. Estou a perder peso, doutor.
1: Oh, meu amigo, isso é muito grave. Pelo que vejo, o seu organismo tem carência de diversas vitaminas.
0: Isso mesmo, pois, doutor. É. Faltam-me vitaminas, principalmente a vitamina E de euro.
1: Ah, temos que tratar disso com urgência, porque senão os seus órgãos vitais podem estar em falência.
0: E agora, doutor, agora que o doutor disse tudo, estou a ir à falência.
1: Oh, vou receitar-lhe aqui uns medicamentos e vou mandá-lo fazer uns exames médicos.
0: Medicamentos, doutor? Exames? Ai, não me fale nisso. Oh, doutor, então não ouviu o que eu disse? Eu estou teso, lisinho, sem um cêntimo.
1: Oh, diabo, isso ainda é pior que estar doente.
0: Ai, é?
1: É, porque sem dinheiro não pode pagar a consulta.
0: Pois não, doutor. Vá lá, ajude-me, doutor. Oh, senhor doutor, é a minha última esperança.
1: Oh, homem, mas eu sou o médico, não sou banqueiro.
0: Oh, doutor, com franqueza, eu não lhe estava a pedir dinheiro. Eu estava a pedir que me ajudasse a ganhar algum dinheiro.
1: Mas como?
0: Sei lá, doutor, olhe, a vender órgãos. Não conheço ninguém que queira comprar um rim de confiança.
1: Ouça lá, a venda de órgãos humanos é proibida por lei. Só se você quiser vender o rim no mercado negro.
0: Tudo bem, doutor. Eu não sou racista. Seja mercado negro, árabe ou chinês.
1: Meu caro amigo, não se meta nessas coisas. Quem sabe se um dia um rim não lhe vai fazer falta?
0: Olha lá, e se é por isso, eu também não sou esquisito, doutor. Se não for um rim, eu vendo uma perna, um olho, um dedo. Olha, até o órgão sexual eu vendo, doutor.
1: Ah, creve. Isso é que não. Uma parte tão importante do seu corpo.
0: Ora, e essa, doutor? Para que é que eu preciso do órgão se eu ando sempre teso?
1: É curioso. Ainda há bocado esteve aqui um paciente que disse exatamente o contrário de si.
0: Ai, sim?
1: Sim, disse. Para que é que eu preciso do órgão se nunca ando teso?
0: Não adianta, doutor, não adianta. Não tente convencer. Eu tenho que vender alguma coisa antes que perca a casa, o carro e a família.
1: Bem, há uma cura para isso, mas é uma coisa cada vez mais rara em Portugal.
0: O quê, doutor? Alguma solução milagrosa? Não, eu faço tudo para acabar com esta falta de dinheiro, doutor.
1: É muito difícil de arranjar, mas ia resolver o seu problema. É uma coisa que se chama emprego.
0: Oh, isso já eu tentei, doutor, mas os poucos empregos que arranjei foram só ao fim de 6 meses.
1: Bem, sendo assim, só lhe resta fazer o que toda a gente faz quando tem uma doença sem cura.
0: O quê? Matar-me, doutor, matar-me?
1: Não, meu caro. Rezar.
0: Ah, isso não dá azar, senhor doutor.
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7: Olha, conte-me tudo sobre a sua relação com esse tal Xavier milionário, também.
8: Nem queira saber, Rica. Estávamos nós na maior quando apareceu a mulher dele.
7: Oh, que horror! E depois?
8: Olha, Ricardo, depois ela quis ter uma conversa comigo e fomos falar as duas no quarto.
7: Não me diga, Rica! Olha, como é que isso acabou?
8: Só lhe digo uma coisa, Rica. Foi um fim de semana de loucura.
7: Com ele?
8: Não, com ela, com ela, Rica.
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0: 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Ora viva, já está em sintonia com a boa disposição.
3: Ai, tão boa, tão boa.
1: Isto é uma desgraça. Uma pessoa vai pela rua e vê máscaras no chão, vai ao cabeleireiro e há cabelos no chão, leva o carro à oficina e vejo óleo e ferramentas no chão.
3: Para compensar, quando entras num banco, nada. Está tudo limpinho. Até as canetas estão presas por um fio.
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4: É que me falta um euro para poder comprar uma garrafinha. Será que me podem ajudar?
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3: Lá no bairro da Graça, a polícia não quer fumo, nem vão nas cantigas de Santo António. Mas elas vão ver se pega ao fumo dar outro rumo.

0: rosa apaga o fogareiro que vem aí a bófia.
1: Ora, boa tarde.
0: Era boa. Era até o senhor chegar.
1: Eu já avisei as senhoras de que não podem estar a assar sardinhas na via pública. A próxima vez que eu por aqui passar, se a cena se repetir, as senhoras serão todas multadas e o fogareiro apreendido. Fora o resto.
2: O fogareiro também? Queres dizer, lá na esquadra também gostam de sardinhas assadas, é?
1: Mal. Respeitinho pela autoridade, está bem?
0: Ai, o senhor Bófia, com essa barrigona e esse bigode. Tem mesmo autoridade, sim, senhor.
1: Bom, e acabem com essa história do Bófia ou terei que tomar medidas?
2: Ah, sim. Vem-nos tirar medidas, é? Quer oferecer-nos uns vestidinhos novos, senhor Bófia, quer?
1: Eu tomo medidas, mas é pela vossa falta de respeito e ofensas à autoridade. Entenderam?
0: Mal. Mas se o senhor Bófia não quer que a gente lhe chame Bófia, o que é que a gente lhe vai chamar, hã?
2: Ah, prefere que lhe chamemos Chui.
1: Nada disso. Ou vão as duas presas. Chamem-me polícia, agente ou guarda, por exemplo.
0: Ai, pode ficar descansado. Sou polícia, agente ou guarda, por exemplo. Juramos que nunca mais lhe chamamos Chui.
2: Nem Bófia.
1: E já sabe, para a próxima, se estiverem na via pública com o fogareiro aceso, são multadas e vão dentro, para lá ficarem toda a noite.
0: O quê? Vamos lá dormir, vamos. Têm por lá alguma marquise assim parecida com a do Cristiano Ronaldo, têm?
3: Mais algum tempo passou, quase até um mês inteiro, e o senhor guarda voltou à caça do fogareiro.
1: O quê? Então, apesar de todos os meus avisos, a situação piorou. Agora os fogareiros ainda são mais e o bairro da Graça está cheio de fumo a todo o comprimento e largura.
2: Calma aí, senhor polícia, agente ou guarda, por exemplo. Isto são os preparativos para o Santo António.
0: Ah, então sou polícia, agente ou guarda. Não tem nada de santo, não.
2: Além disso, faça favor de verificar que a situação agora já não é a mesma, porque já é outra.
0: Pois está claro. Se quiserem, até podem mandar vir uma comissão de inquérito.

0: dizia Bairro da Graça?
1: Leia, leia, leia, leia.
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0: Quando a família se reúne para decidir as férias, há pormenores e pormenores.
12: Agora, pormenores. Porquê é que os menores nunca têm direito a decidir nada? Se calhar por isso é que os mais pequenos não querem entrar para o governo, nem bloco.
0: Oh pai, com quanto é que eu posso contar para o meu guarda-roupa?
12: Guarda-roupa? Oh, mana, mas tu estás convencida de que és a rainha de Inglaterra ou quê?
13: Cala-te, Zezinho. Olha, filha, tu não sabes que o país está em crise, não? Este ano vais ter que te contentar com o quê do ano passado?
0: Do ano passado, pai? Do ano passado já me basta ter que continuar a levar com o bicho que ninguém vê, mas que toda a gente sente.
12: Pois é. Tu nem os namorados guardas de um ano para o outro. Calculo como te deve ser difícil seres obrigado a aturar este bicho que já vem do ano passado.
0: Zezinho, aguenta lá os teus apartes durante um bocadinho, tá bem? Porque o pai precisa de ver o que é preciso para as férias, que é para ele fazer as contas dele, tá bem?
13: Oh mulher, as contas estão feitas e mais que feitas. Será que tu não ouves rádio nem vês televisão? Será que tu não sabes o que é que se passa?
0: Onde? No Benfica?
13: No país, mulher. A situação em que estamos, causada pelo convite do Covid, temos que cortar, mulher.
0: Isto não me está a cheirar nada bem.
12: Oh, mana, agora não fui eu.
0: O que me está a cheirar agora é que não vamos ter férias nenhumas, é o que é.
13: Calma, calma. Também não é preciso ser assim tão alarmista e pessimista, porque a situação é péssima, mas não é má. Vamos fazer férias, pois. Só que não podem ser iguais às do ano passado, por causa da pandemia que nos arrebentou com a economia. Temos que pensar numas férias dentro das atuais possibilidades e sem despesas supérfluas, não é?
0: O quê? O quê? Mas nem aquele biquíni que eu queria?
12: Aí está aquilo a que se pode chamar de supérfluo. O biquíni custa 100 euros. E iríamos ficar 100 euros.
0: E depois?
12: Depois aquilo nem o supérfluo te tapa. Aquilo nem se vê. E vê-se tudo.
14: Assim, assim, assim. E tu também podes dizer adeus à trotinete.
0: Silêncio. Eu preciso de saber como é que vai ser. Para saber como é que será. Então, homem, como é que são as férias afinal? Hã?
13: Eu estava à espera que alguém tivesse uma ideia. Porque com tantas ameaças de cortes, eu, sinceramente, não estou a ver nenhum sítio para onde a gente possa ir.
12: Posso falar?
0: Se tens alguma ideia, podes.
12: Vamos passar as férias com o pessoal do Bloco de Esquerda.
0: Com o pessoal do Bloco de Esquerda?
12: Sim, sim. Então não sabem que aquela malta diz que não aceita cortes?
0: Boa, boa. Para mim podem ser 2 milhões. Um par de milhões? Um par de milhões.
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5: Sabe lá, Rica, ontem à noite, enquanto estava a fazer o jantar, o meu filho chegou ao pé de mim e disse-me: Mãezinha, um dia quando eu trabalhar, quero-te ajudar com a comida e com as despesas da casa. Ai, querida, até me vieram as lágrimas aos olhos com tanta ternura.
6: Não é caso para menos, Rica. Que idade tem o seu filho?
5: Vai fazer 38 aninhos, Rica. Oh, está um calmeirão. Ai, Rica, conte-me tudo, tudo sobre aquele empresário que acabou de conhecer.
6: Ai, querida, só gostava de saber se existe algum homem que convide uma mulher para sair sem ser com o objetivo de a levar para a cama.
5: Oh, ai, olha, eu conheço pelo menos um, Rica.
6: Quem é, querida?
5: O meu marido.
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8: Seis horas. Bom dia.
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3: Muito bom dia, queridos irmãos ouvintes da Rádio Onda Livre. Sejam bem-vindos à oração da manhã. Bom dia, Ana Maria.
4: Bom dia, Sr. Padre Basílio. Bom dia, senhores ouvintes.
3: Hoje é terça-feira. Vamos lá.
4: Parece que sim.
3: Vamos rezar. A Igreja propõe-nos e convida-nos à oração, que é o alimento espiritual que precisamos. Em nome do Pai, do Filho e do Espírito Santo.
4: Amém.
3: A graça do nosso Senhor Jesus Cristo, o amor do Pai e a comunhão do Espírito Santo estejam convosco.
4: Bendito seja Deus que nos reuniu no amor de Cristo.
3: Bendito o que vem em nome do Senhor para salvar o seu povo.
4: Nuvem de fogo sobre os que marcham pela noite fora. Vós nos mostrastes o caminho certo para chegar a Deus. Vinde, Jesus, presença de Deus Pai. Cantamos vossa vinda gloriosa.
3: Esposo real, feito promessa nupcial na cruz, vós nos trouxeste alegria em flor, mudando a água em vinho. Vinde, Jesus, novo esplendor da terra. Cantamos vossa vinda gloriosa.
4: Filho de Deus, em quem o Santo Espírito repousa, a nós viestes como chama ardente para abrasar o mundo. Vinde, Jesus, habitação da glória, cantamos vossa vinda gloriosa.
3: Lembrai-vos, Senhor, da vossa misericórdia. Bendito sejais, Senhor Deus dos nossos pais. Seja louvado e glorificado o vosso nome para sempre.
4: Porque sois justo em tudo o que fizestes. São verdadeiras as vossas obras e retos os vossos caminhos.
3: Pecamos, procedemos mal, afastando-nos de vós. Pecamos em todos os sentidos.
4: Por amor do vosso nome, não nos abandoneis para sempre. Não anuleis a vossa aliança.
3: Não retireis a vossa misericórdia. Por amor de Abraão, vosso amigo, Isaque, vosso servo, e de Jacó, vosso santo.
4: Aos quais prometestes multiplicar a sua descendência, como as estrelas do céu e como a areia das praias do mar.
3: Mas agora, Senhor, tornámo-nos o mais pequeno de todos os povos.
4: Somos hoje humilhados em toda a terra, por causa dos nossos pecados.
3: Não temos chefe, nem guia, nem profeta, nem holocausto, nem sacrifício, nem oblação, nem incenso.
4: Nem lugar onde apresentar-vos as nossas primícias, para alcançar misericórdia.
3: De coração arrependido e espírito humilhado, sejamos por vós recebidos.
4: Como um holocausto de touros e carneiros, e milhares de gordos cordeiros.
3: Seja hoje este nosso sacrifício agradável na vossa presença.
4: Porque jamais serão confundidos aqueles que em vós esperam.
3: E agora vos seguimos todo o coração, vos tememos e louvamos o vosso rosto.
4: Glória ao Pai, ao Filho e ao Espírito Santo, como era no princípio, agora e sempre. Amém.
3: Lembrai-vos, Senhor, da vossa misericórdia.
4: Do profeta Isaías, todos vós que tendes sede, vinde à nascente das águas. Vós que não tendes dinheiro, vinde, comprai e comei. Vinde e comprai sem dinheiro e sem despesa, vinho e leite.
3: Então, o convite é para nós. Nós temos sede de amor, sede de justiça, sede de compreensão, de paz, de infinito, de Deus. Temos fome de Deus. E esta fome só... E esta sede só Deus a pode saciar. Por isso, vamos ter com Ele. Nós rezamos para isso, para que Ele nos encha o coração, para que Ele sacie esta nossa sede dEle, sede de Deus, esta nossa fome de amor. E é gratuito isto, é oferta de Deus. Portanto, é o que diz, vindo comprar isso sem dinheiro e sem despesa. Portanto, porque é gratuito, absolutamente gratuito este. E só Deus pode saciar-nos e matar a nossa sede. Por isso estamos aqui implorando dEle que Ele nos encha, Ele seja o nosso viver, a nossa vida. Escutai, Senhora, a minha voz, eu espero na vossa palavra.
4: Escutai, Senhor, a minha voz, eu espero na vossa palavra.
3: Desde a aurora imploro o vosso auxílio.
4: Eu espero na vossa palavra.
3: Glória ao Pai, ao Filho e ao Espírito Santo.
4: Escutai, Senhor, a minha voz, eu espero na vossa palavra.
3: Deus nosso Senhor, conceder-nos a alegria de o louvar na manhã deste novo dia, fortalece a nossa esperança. Oremos por isso com toda a confiança, dizendo, para a glória do vosso nome, ouvi-nos, Senhor.
4: Nós vos damos graças, Deus e Pai do nosso Salvador Jesus Cristo,
3: pelo conhecimento e pela vida imortal que por vosso Filho nos destes.
4: Concedei-nos a humildade do coração
3: para estarmos ao serviço um dos outros no amor de Cristo.
4: Infundi em nós, vossos servos, os dons do Espírito Santo
3: para que o nosso amor fraterno seja sem hipocrisia.
4: Vós que ordenaste ao homem que submetesse o mundo pelo trabalho,
3: concedei-nos a graça de trabalhar sempre para a vossa maior glória e para a santificação dos nossos irmãos. Concedei-nos ir sempre a Deus, saciar a nossa fome de amor, a nossa fome de infinito, compreensão. Às vezes não encontramos isso nos outros, mas Deus não deixa de nos convidar sempre a ir a Ele, que nós vamos sempre. Para a glória do vosso reino, o vosso nome, ouvi-nos, Senhor. Pedimos pela paz no mundo, pela conversão daqueles que fazem a guerra e para que as pessoas se abram a Ti, Senhor, que inspiras coisas boas e que depois lutemos por um mundo novo, mais justo e mais fraterno. Oremos. Para a glória do vosso nome, ouvi-nos, Senhor. Pai nosso que estais nos céus, santificado seja o vosso nome. Venha a nós o vosso reino, seja feita a vossa vontade, assim na terra como no céu. O pão nosso de cada dia nos dai hoje, perdoai-nos as nossas ofensas, assim como nós perdoamos a quem nos tem ofendido, e não nos deixeis cair em tentação, mas livrai-nos do mal. Aumentai em nós, Senhor, a fé, para que o louvor perfeito dos nossos lábios nos alcance a graça do céu. Por nosso Senhor Jesus Cristo, vosso Filho, que é Deus e convosco vive e reina na unidade do Espírito Santo, por todos os séculos dos séculos.
4: Amém.
3: O Senhor esteja convosco.
4: Ele está no meio de nós.
3: Abençoe-vos o Deus Todo-Poderoso, Pai, Filho e Espírito Santo.
4: Amém.
3: Bendigamos o Senhor.
4: Demos graças a Deus. O anjo do Senhor anunciou a Maria.
3: E ela concebeu do Espírito Santo.
4: Alegrai-vos, Maria, cheia de graça, o Senhor é convosco. Bendita sois vós entre as mulheres. E bendito é o fruto do vosso ventre, Jesus.
3: Santa Maria, Mãe de Deus, rogai por nós, pecadores, agora e na hora da nossa morte. Amém.
4: Eis aqui a serva do Senhor.
3: Faça-se em mim, segundo a vossa palavra.
4: Alegrai-vos, Maria, cheia de graça, o Senhor é convosco. Bendita sois vós entre as mulheres e bendito é o fruto do vosso ventre, Jesus.
3: Santa Maria, Mãe de Deus, rogai por nós, pecadores, agora e na hora da nossa morte. Amém.
4: O Verbo Divino encarnou
3: e habitou entre nós.
4: Alegrai-vos, Maria, cheia de graça, o Senhor é convosco. Bendita sois vós entre as mulheres e bendito é o fruto do vosso ventre, Jesus.
3: Santa Maria, Mãe de Deus, rogai por nós, pecadores, agora e na hora da nossa morte. Amém.
4: Rogai por nós, Santa Mãe de Deus,
3: para que sejamos dignos das promessas de Cristo.
4: Oremos, infundir, Senhor, a vossa graça em nossas almas, para que nós, para a anunciação do anjo, conhecemos a encarnação de Cristo, vosso Filho. Pela sua paixão e morte na cruz, alcancemos a glória da ressurreição. Por Cristo nosso Senhor.
3: Amém.
4: Glória ao Pai, ao Filho e ao Espírito Santo.
3: Como era no princípio, agora e sempre. Amém.
4: As almas dos fiéis defuntos, pela misericórdia de Deus, descansem em paz.
3: Amém. Desejamos a todos um bom dia. E até amanhã, se Deus quiser.
4: E amanhã, se Deus quiser.
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2: São 7 horas.
1: Bom dia.
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8: Cerca de 150 pessoas participaram na passada sexta-feira na vigília pelos que já partiram, realizada em frente do Departamento de Cuidados Paliativos e Continuados da Unidade Local de Saúde do Nordeste, em Macedo de Cavaleiros, reunindo a comunidade e instituições num momento de fé, memória e homenagem. A nível do rescaldo do fim de semana desportivo, o GDM venceu o Lourdelo por 4-2. O Clube Atlético de Macedo de Cavaleiros empatou 1-1 frente ao Carção.
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8: Cerca de 150 pessoas participaram na passada sexta-feira na vigília pelos que já partiram, realizada em frente ao Departamento de Cuidados Paliativos e Continuados da Unidade Local de Saúde do Nordeste, em Macedo Cavaleiros. A iniciativa pretendeu homenagear os doentes acompanhados por este departamento, recordar aqueles que já partiram e reconhecer o trabalho desenvolvido pelos profissionais de saúde que diariamente acompanham doentes e famílias em momentos particularmente difíceis. Entre os participantes esteve Alexandrina Artilheiro, que decidiu juntar-se à vigília em memória de familiares que já perdeu.
10: Pelas perdas.
11: E perdeu alguém aqui?
10: Sim. É, não chegou a vir para os paliativos, mas sim.
11: É o primeiro ano?
10: É o primeiro ano que venho.
11: O que é que diz às pessoas que passaram pela mesma situação?
10: Custa, mas temos de ter coragem.
8: Também Joana Mota esteve presente, ainda marcada pela perda recente da mãe, que esteve internada nos cuidados paliativos.
12: A perda da minha mãe há pouco tempo, aqui nos paliativos.
11: Achas importante o hospital, neste caso, ou o ELS, fazer este tipo de vigílias?
12: Sim, acho.
11: Momentos difíceis, não é?
12: Sim.
11: O que é que dizes às pessoas que não puderam estar aqui e que também passaram pela mesma situação?
12: Força, é a única coisa que se pode dar.
8: Miguel Araújo de Mirandela tem atualmente a mulher internada e fez também questão de participar na iniciativa.
13: Tenho a minha mulher aqui internada e disseram-me para vir, se podia vir aqui, eu disse que sim, aceitei. Mas
11: acha importante que o Hospital de Macedo ou o ILS faça este tipo de vigília para lembrar aqueles que já partiram?
13: Acho que sim, é bonito, uma homenagem aos falecidos.
11: Nunca tinha participado numa vigília destas?
13: Nunca. Nunca participei em nada disto.
8: O presidente do Conselho de Administração da OLS do Nordeste, Miguel Abrunhosa, também esteve presente e explicou que este foi um momento simbólico de homenagem a quem faleceu, mas também de reconhecimento pelo trabalho de quem presta cuidados na Unidade de Cuidados Paliativos e Continuados.
14: Acima de tudo, é aqui um momento simbólico também de homenagem às vítimas, dos doentes que passaram pela Unidade de Cuidados Paliativos, da Unidade Local de Saúde do Nordeste, com os familiares, um momento de dor também, não é? e também para marcar aqui e para reconhecer o trabalho que é feito pelos profissionais da Unidade Local de Saúde nesta área, que é uma área muito sensível e que diariamente se confrontam com um sentimento de dor, de perda, e também se é o conforto também para os familiares dos doentes.
8: Também o Presidente da Câmara Municipal de Macedo Cavaleiros, Sérgio Borges, fez questão de participar, deixando uma mensagem de reconhecimento aos profissionais e de solidariedade para com as famílias.
15: É uma vigília que, infelizmente, direta ou indiretamente, nos toca a todos. E eu, diretamente, tenho mais do que uma experiência na família, especificamente nestes paliativos aqui em Macedo Cavaleiros, e é basicamente aquilo que todos viemos fazer aqui, dar um agradecimento, uma força também a esta equipa que todos os dias aqui nos paliativos faz um trabalho extremamente honroso e que está, que vai mais além do que aquilo que eles próprios fazem.
8: A vigília pelos que já partiram reuniu cerca de 150 pessoas, entre familiares, profissionais de saúde, representantes de instituições e elementos da comunidade, no momento de memória, reconhecimento e homenagem a quem já partiu. O Grupo Desportivo Macedense venceu a Associação Cultural e Recreativa de Lourdelo por 4-2 na deslocação a Guimarães, em jogo da 4ª jornada do Campeonato Nacional da 3ª Divisão de Futsal. Com esta vitória, o Macedense mantém-se na 2ª posição da tabela classificativa com 12 pontos, muito próximo do Futebol Clube do Porto, adversário que vai defrontar na 5ª jornada, no próximo dia 24 de outubro, às 6 da tarde. Na partida frente ao Lourdelo, foi a equipa da casa que inaugurou o marcador aos 10 minutos, por intermédio de Lucas Ferreira. No mesmo minuto, o Macedense chegou à igualdade com um golo de Babau. Ainda antes do intervalo, Pedro Azevedo marcou na própria baliza, colocando a formação transmontana em vantagem. A resposta do Lourdelo surgiu na segunda parte, com João Ribeiro a restabelecer a igualdade aos 30 minutos. Já na reta final, Vítor Silva marcou por duas vezes aos 36 e aos 38 minutos, garantindo a vitória do GDM. O treinador do Macedense, Bruno Angélico, confirmou as dificuldades que já tinha antecipado antes deste encontro.
16: Acima de tudo, foi um excelente espetáculo de futsal, bem jogado, com duas excelentes equipas, as duas equipas a querem ganhar. Da nossa parte, fizemos muito aquilo que o jogo pediu, fizemos muito aquilo que tínhamos analisado e que seria o caminho para a vitória. O adversário colocou-nos imensas dificuldades, eu tinha avisado que queria ser um jogo muito difícil, mas o objetivo final é a vitória, com muita dificuldade, com muito empenho dos nossos atletas e muito trabalho acima de tudo, caiu para o nosso lado, que era o nosso objetivo.
8: Com este resultado, o Macedense mantém a 2ª posição da tabela classificativa, enquanto que o Lourdelo desceu do 4º para o 7º lugar com 7 pontos. Antes de regressar ao campeonato, o GDM defronta o Grupo Desportivo de Boticas na primeira eliminatória da Taça de Portugal de Futsal Placar no próximo sábado, dia 17, às 6 da tarde. O Clube Atlético de Macedo Cavaleiros empatou 1-1 frente ao Clube Desportivo e Cultural de Carção no encontro a contar para a 4ª jornada do Campeonato Distrital da Associação de Futebol de Bragança. A partida decorreu este domingo às 3 da tarde no Estádio Municipal de Macedo Cavaleiros. O primeiro golo surgiu já no período de compensação da primeira parte por intermédio de Falcão, que colocou o Clube Atlético de Macedo Cavaleiros em vantagem. No arranque da segunda parte, Miguel Caçamá restabeleceu a igualdade para o Carção aos 51 minutos, resultado que se manteve até ao final do encontro. O treinador do Clube Atlético de Macedo Cavaleiros, João Santos, manifestou no final da partida insatisfação com o resultado.
17: Foi um jogo que durante a semana trabalhamos bem, tínhamos a obrigação de ganhar. Acho que tivemos várias ocasiões de golo, não entrou, e o futebol é assim, para meia quem faz, quem chega lá e faz, foi isso que aconteceu.
8: O técnico considera que a equipa estava bem preparada para o encontro, mas admite uma quebra na segunda parte.
17: Claro, as equipas da Distrital são todas competitivas. Nós estávamos bem preparados, tínhamos um plano, um intervalo, sentimos que podíamos ter alterado e alterámos para três centrais, porque estávamos a chegar muitas vezes nas costas, acho que equilibramos, mas a partir do minuto 70 acho que quebramos e já não conseguimos chegar lá. Depois ficamos a jogar com 10 e a partir daí a história do jogo.
8: O jogador do Clube Atlético de Macedo Cavaleiros, Telmo Leitão, foi expulso aos 82 minutos, depois de ver um cartão vermelho. Do lado do Carção, o treinador Hugo Almeida considera que a equipa poderia poderia ter saído de Macedo Cavaleiros com os 3 pontos e mostrou-se crítico em relação a algumas decisões na arbitragem.
18: Foi um jogo bastante competitivo, mas para mim esse empate poderia ter sido melhor, a gente poderia ter saído daqui com a vitória. Passamos a última parte da segunda parte a jogar com um homem a mais, poderíamos ter aproveitado, e quando eu entro em campo eu entro para vencer. Se não conseguimos é porque faltou alguma coisa.
11: E o que é que faltou?
18: Faltou a gente aproveitar melhor lá na frente, tivemos chances de finalizar melhor, tivemos chances de marcar gols na primeira parte, não marcamos. Teve muitos lances duvidosos da arbitragem de fora de jogo, mas isso é questão de se ver, todo mundo é humano, todo mundo tá apto a errar, mas errar tanto assim em uma partida é ruim, porque prejudica o futebol da nossa equipa.
8: O treinador acrescenta que não responsabiliza a equipa de arbitragem pelo empate, mas contesta algumas decisões de fora de jogo.
18: Não estou a dizer que é o culpado pelo empate, longe disso, só estou a dizer que houve 4 ou 5 fora de jogo, que ali de onde a gente está, é claro que não foi, e eles marcaram, bom, mas é a visão deles, agora é ver os vídeos, e se eles tiverem acertados, aí dá os parabéns por eles terem acertado, se eles errarem, é mandar para a associação para ver, porque na minha opinião, a gente teve ali 4 chances de sair cara a cara com o guarda-redes e fomos anulados por uma má marcação do fora de jogo.
8: Também João Santos se mostrou descontente com algumas decisões desta mesma equipa de arbitragem.
17: Então ninguém ficou contente, porque nós também não estamos contentes, sinceramente. Que só quem está lá e é que sente, e acho que não tem critério, mas pronto, é a minha opinião só.
8: Com este resultado, ambas as equipas somam 4 pontos e surgem no 4º lugar da tabela classificativa, embora o Macedo tenha disputado apenas 2 partidas do campeonato. Na próxima jornada, o Clube Atlético de Macedo Cavaleiros desloca-se ao terreno da Associação Desportiva e Cultural de Rebordelo, no dia 31 de outubro, às 3 da tarde. Já o Carção recebe a Universidade Politécnica de Bragança, no dia 1 de novembro, também às 3 da tarde. Nos restantes jogos da jornada, o Grupo Desportivo de Moncorvo perdeu 1-0 frente à Associação Desportiva e Cultural de Rebordelo. O Grupo Desportivo Minas de Arguzelo venceu o Grupo Desportivo de Bragança B por 2-0, e a Universidade Politécnica de Bragança derrotou o Futebol Clube de Carraseda de Anciães por 3-1.

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Olá, muito bom dia! Bom dia, alegria! Sejam todos bem-vindos a esta edição do nosso Bom Dia da Amizade. Para participarem, só tem que marcar o 27842837677 ou 77. Sejam todos bem-vindos!

0: E passamos já a cumprimentar alguém. Bom dia, alegria.
1: Bom dia, minha Carlinha.
0: Olá, Fatinha. Muito bom dia. Então, que tal?
1: Já cá estamos.
0: Graças a Deus que já cá estamos.
1: Outra vez, a falarmos outra vez, Carlinha.
0: É verdade, que a gente se fala durante muitos anos, é bom sinal.
1: É bom sinal, é, Carlinha.
0: Fatinha, então vamos lá ao bom dia.
1: Ah, minha querida, olha, vai já para si quando vem com o bandejinho, vai-se a maneira toda, olha que estão nessa rádio onde ali, vai para o Ricardo, vai para os pais, vai também para a Dona Cília, vai para o São Humberto, vai para a Luizinha, vai para a comadre, que a velha outra desapareceu, foi-se embora, achar aí. Vai para o Mário Consolidado, vai para o Sr. Freitas, vai para o Toninho e para o pai, vai para o Sr. e para a esposa, vai também para a Noemi e para a família dela, ainda bem que cresceu bem, graças a Deus. Chegou bem em casa. Não vai também melhor para o cunhadinho dela. E vai para a Manela, para a amiga dela, com um beijinho para eles todos também. Vai também para o Sr. Avila, para a Dona Fátima. Ela também manda para cá a Câmara das Castanhas, que é onde se apanhou os 5 sacas, ou quando foi, vamos dizer também algumas, que eu também não as tenho. E vai também para a Cedurina, também, a melhor também para a esposa, que eu te que ela também caiu, olha, a vitamina é meio assim, eu sou utilizada, assim, com doenças de já caírem por cima, até também é triste. Então, também para ela, que os deixo. E para a Dona Julinha, para ir para a Zebrinha, para a Zé Franja, para a Zélia, para a mãezinha dela, e vai também para a nossa querida Alicinha Perezinha, para a irmã dela, para a Santa Maria de Amparo, e vai para a Ritinha, vai para a Educação, vai para a amiga Pirinha, também da Fugida, ela também já deve mandar muito tempo. E melhor para ela. E vai para o Sr. Henrique, para o Sr. Justino, um abraço para ele, um beijo para a mãezinha dele, e para o Sr. Fernando da Palorca, para o Marcos Sobreda, a sobrinha, o quê? E vai também para o Sr. Cavalheiro, para a amiga Celinha, para o Sr. Lucinda e para a filhota, e para a padaria também dos Associações, e vai também para o Sr. do Prédio, para o Sr. da França, e para o Sr. João, e para o Simão também, que já regressou, que não falo também com eles de manhã. Esse é todos, e para o Sr. Santos e Miguinhos, que eu não falei, esse é todos, um bom dia, terça-feira, o pai, eu sei o que a gente precisa, mas eu não vou parar, minha querida, também assim, quer dizer que estou bom.
0: Muito obrigada, Fatinha. Um beijinho para si também. Boa continuação. Bom dia.
1: Bom dia, Miquel. Beijinho.
0: Obrigada. Bom dia.
1: Tchau.

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0: E seguimos já a cumprimentar mais alguém. Bom dia, alegria.
1: Bom dia.
0: Olá, bom dia, amigo Justino. Então, que tal?
1: Lindo.
0: Nunca pior, não é?
1: É, nunca mais mal.
0: Ora, também digo que sim. Haja saúde.
1: É, vá vendo um bocadinho, pouquinho a pouquinho, um dia de cada vez é bom.
0: Ora, grão a grão enche a galinha ao papo, não é?
1: É.
0: Amigo Justino, vamos lá ao bom dia.
1: Vai para a minha mãe, para todas as companheiras de Arará no Lar, para todas as funcionárias, para a gerência, para aqui, para todos os conterrâneos aqui de Jesus, para toda a gente da minha terra, para dela, que esteja a ouvir, para os meus amigos e toda a minha família, para o meu afilhado que está em França, para os irmãos dele, para o pai, para a mãe, para a Fatinha, para toda, que acabei de vir a quase agora, para o Sr. Manuel Almendra, para o Sr. Isolino, para a nossa comadre, para a Dona Luizinha, para todas, e para a Adélia, e para todas as pessoas que participam e que estão a ouvir, e todos os amigos que falam em mim, na minha mãe, e para a menina Carla e para o Rui. É tudo.
0: Da minha parte, então, muitíssimo obrigada. Um beijinho para si, amigo Justino, e tenha um bom dia.
1: Obrigado, igualmente.
0: Obrigada, bom dia.

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1: 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Bom dia, alegria.
2: Bom dia.
1: Olá, bom dia. Então, que tal?
2: Está tudo bem.
1: Tá
2: tu... E a Carla?
1: Está tudo porreiro também?
2: Está.
1: Então, já acordadinha?
2: Sim, já. Já tomei um pequeno almoço.
1: Ah, então já está mais adiantada que eu.
2: Pois.
1: O que é que vai fazer?
2: Eu agora vou dar uma caminhada, como faço todas as manhãs.
1: Ora, isso é que é saudável, vê?
2: É verdade.
1: Faz muito bem.
2: É, isso é.
1: Muito bem, sim, senhora. Minha querida, vamos lá então ao bom dia.
2: O bom dia para aí, para a Carla, para o Rui, para quem trabalha aí na rádio, para mim, para toda a minha família, para toda a gente de São Pedro Velho, para o Lar de Rebordelo, também para a Dona Nazaré de Mirandela, para a Dona Luísa de Bragança, para a Dona Nazaré e família, para o Sr. Freitas e família, para a Dona Noémia também, para ela, para a Dona Fatinha e família, para toda a gente. Está a ouvir a rádio, que é muita gente que está a ouvir.
1: Ora, muito bem. E agora quantos quilómetros vai fazer?
2: Olha, sei lá. Para aí uma hora. Onde fomos até ao rio. Fomos até ao rio. E viemos para cima. Até aqui daqui da minha casa é um bocadinho mais perto. Mas às vezes fomos para outro rio, mais para baixo. Mas também demos sempre uma horita, porque a gente anda muito depressa. Não anda devagar.
1: Aí anda depressa?
2: Andamos.
1: Ah, então vocês são aí umas desportistas de primeira.
2: É verdade. Há pessoas que andam mais devagar, há outras que andam mais depressa. Olha, depois temos que arranjar o calçado.
1: Olha, digo-lhe eu, se fosse para as acompanhar, ficava para trás, já estou a ver.
2: Olha, valha-nos Deus, olha, fazia o que podia.
1: Haviam de vocês chegar ao rio e eu ainda a começar na aldeia.
2: Isso é verdade.
1: Oh, valha-me Deus, haja saúde, não é?
2: É verdade, haja saúde e paz e sossego. Isso já é tudo.
1: Então, olha, boa caminhada para todas. Um bom dia, está bem?
2: Está bem, bom dia.
1: Beijinhos,
2: tá
1: minha bem. Querida, obrigada.
2: Tchau, beijinhos. Tchau, tchau. Beijinho, tchau.

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5: Terminamos então esta primeira hora do nosso Bom Dia da Amizade. A Laranjinha hoje vai estar a fazer estreios em Portelo de manhã e de tarde Montezinho em Bragança. 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Amigo, também gostei. Eu já volto dentro de alguns minutos. Até já. Bom dia, bom despertar.

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0: Bom dia! Bom dia, alegria! Sejam todos bem-vindos a este Bom Dia da Amizade. Para participar em 2784283776 ou 77. Um bom despertar para si que está na nossa companhia. Sejam todos bem-vindos. Eu passo já a cumprimentar alguém. Bom dia, alegria. Olá, bom dia.
1: Bom dia, menina Caminha.
0: Olá, bom dia. Então, como está?
1: Olha, cá sempre passou um bocado de tempo, mas sim, a ver o programa e depois tenho uma voz assim, o que é chave. Tenho que levantar dinheiro porque só sei que agora. Tem que ser vantagem. E é sempre sentado a ver o programa, mas tem o todo Luís não parece.
0: Ah, ele vai vir. Ele está envergonhado.
1: Pode ser que ainda venha, mas a mim gosto de dizer isso.
0: É, ele ainda vem, vai ver.
1: Vai ser.
0: Meu amigo, vamos lá ao bom dia.
1: É, vai dar para tanto a Manoel Barreiro, minha vez para os pais, para os amigos do Barreiro. Vai para a semana Amanda, minha Abel, vai dar tudo, vai dar nós vigentes, nós vigentes. Vai dar nós vacina da sala, a minha Abel, vai para o seu marido, vai para os seus amigos, para a família. Vai dar uma casa de cabaquinho para toda a família. Vai dar uma série de dinheiro para o seu marido, para todos os seus amigos. Vai dar uma vida de variante. Vai dar a dona Celinha para o seu marido, a minha dona amiga, e vai para a dona Alice, para mim, vai para a irmãzinha para a Maria Lombardo, minha filha, vai para a dona Luísa, o seu cabeleiro, vai para a dona Isabel de Ricos, da família, vai para a dona Alice Castelvete, minha filha, vai para a Maria Papia da Nada. Vai para o Senhor Jardim, um abraço dela, a minha pai-esposa, um abraço dele. Vai para o Senhor Mário de Fato, para o Senhor Jardim, para a sua família. Vai para o Senhor José Cavalheiro. Vai para o Senhor José Galil, vai para o Senhor Freitas, para a sua família. Quero guardar.

0: E seguimos já a cumprimentar mais alguém. Bom dia, Alegria.
1: Bom dia, Carlinha.
0: Olá, Alicinha, bom dia.
1: Olá, Carlinha, como estamos?
0: Nunca pior e consigo, tudo bem?
1: Também, nunca pior, então.
0: Também está porreiraça?
1: Ai, temos que estar, Carlinha. Já tenho solinho.
0: Já solinho, que é tão lindo.
1: É, tão bonitinho.
0: Eu adoro o solinho.
1: E eu, é tão lindo o solinho. Aquele olhinho amarelinho, ah, linda.
0: E então, está porreira, não é, amiga Alice?
1: Oh, temos que estar, carinho, temos que fazer por isso. Não vale a pena a gente andar-se a lamentar por aqui. Ninguém dá nada e não faz bem a ninguém.
0: Então já está, já se anda a preparar para a nossa excursão?
1: Bobo, há que anos eu estou a preparada, minha querida. Mas há que anos.
0: Eu também estou preparada.
1: Ah, eu também, tomara que caia eu esse dia.
0: Para quê, Alicinha? Para dançar olha, muito?
1: Para ver e ser vista.
0: Mais nada, é o que queremos.
1: Para que é que há de ser? Para ver e ser vista, então.
0: Para a ramboiada, não é?
1: É.
0: Alicinha, vamos ao bom dia.
1: Olha, vai para os filhinhos e para a netinha, para o meu genro, família dele e para toda a minha, com um beijinho para eles todos. Vai para a Noeminha, para a Manuela e para as meninas, para o netinho. Para a minha irmã também, com um beijinho para ela. Vai para o senhor Cavalheiro, um beijinho para ele, senhor José, um beijinho. Para todos os imigrantes, para o José e para a Nazaré, para o senhor João Rodrigues. Lá para a Suíça, para aqueles imigrantes que também estão sempre a ouvir. Vai também para o senhor Isolino e a esposa, as melhoras para ela, para a dona Helena. Vai também para o Freitas e para a Fatinha, para o Mário também. Lá para baixo para o senhor Fernando, olha, para todos os pastores, porque são muitos, um beijinho para eles todos. Para a Celinha e para a dona Beatriz. Para a dona Hilda. Para a Luizinha, olha, e para toda a gente que fala em mim no meu Pelé, porque é muita gente, um beijinho para eles todos, para todos vocês aí também, com um beijinho para a Maria João, para todos vocês, para o Rui e para a mãe, para toda a vossa família, um beijinho muito apertadinho para eles todos, e boa continuação de terça-feira, e então até logo, se Deus quiser, ou até amanhã.
0: Obrigada, Alicinha. Beijinhos. Boa continuação. Até amanhã. Bom dia.
1: Ó, Carlinha, não diga. Se pode esquecer a gente do Zé Grilo e do Zé Manuel e da Lucinda. Um beijinho para eles todos.
0: Beijinhos. Obrigada.
1: Pronto, até logo, até os Deus quiser.
0: Tchauzinho. Beijinhos.
1: Tchau, tchau.

0: e vamos para a frente. Bom dia, alegria.
1: Bom dia, alegria. Vamos para a frente e para trás, como diz ele.
0: Ora, para a frente e para trás e mais nada. E é assim que se faz.
1: É verdade.
0: Tudo bem, Freitinhas?
1: Tudo.
0: Já está impecável?
1: Já.
0: Ainda bem.
1: Que rijo com o aço.
0: Já chegou, não é?
1: Como? Já chegou. Caraças, ela vinha por quase para a rapariga.
0: Pronto, já mandou embora, está certo.
1: Já. Eu tinha ido mais cedo, se pudesse fazer a mesinha, mas não, por causa da medicação, não.
0: Pois, tem que ser.
1: Ora bem.
0: Freitinhas, vamos lá ao bom dia.
1: Vamos. Vai para a minha família toda. Vai para a tua. Vai para ti com o beijinho meu e da minha esposa. Pois vai para a Dona Celina e para o seu Flávio. Para a Dona Graça, que tela não passa. Para a velhota.

0: para a dona Odete Castelo Branco e para o companheiro e para a Nora e as melhores para eles. Para a dona Conceição da Força Favor e para o Ricardo. Para a dona Belinha e para as colegas dela. Para a dona Isília e para toda a família. Para a dona Rita. Para o senhor Isolino e para a esposa e as melhores para a esposa. Para o senhor Armando e as melhoras. Para o senhor Manuel Almendra e para toda a família. Para o meu António de Macedo. Para a Fetinha e para a dona Julinha e para o marido. Depois vai para a dona Noémia e para toda a família e as melhores para o irmão. Para a dona Manuela e para as meninas dela e para o netinho com o beijinho. Para o senhor Humberto Rui Valon e para toda a família. Para a Alice do Pelé com um beijinho e para a dona Amparo. Também com beijinho, para a dona Leonia do Caixão. Depois vai para a dona Celinha e para o marido, para a dona Maria Augusta da Mirão de Douro, para o José e para a Nazaré, para o seu Fernando da Palorca, para o Mário e para a Solidade. Olha, e para todos que estão a falar, e um beijinho para ti, até amanhã.
1: Ora, muito bem, então, e um beijinho para si também, Freitinhas. Um bom dia.
0: Obrigado, igualmente.
1: Obrigada, bom dia.
0: Hoje o teu amado já veio melhores ervas. Ontem andava envergonhado.
1: É, ele estes dias vai andar assim, mas quentinho.
0: Pois.
1: Vai aparecer, vai desaparecer. É, anda aqui a brincar connosco, aos contos.
0: Anda. Mas ele qualquer dia vai levar uma mostra com o pau das ovelhas que ele vai a ver. Mas porta bem.
1: Deixe-o estar, Freitinhas, que não tarda vai-se-nos.
0: Pronto.
1: Um beijinho.

0: Cumprimentar mais alguém. Olá!
1: Olá, bom dia.
0: Olá, bom dia. Então, que tal, amiga Adélia?
1: Temos mais uma vez. Ia-me enganar já ali às horas boas tardes. Pois é, só lhe de manhã, já não estou boa da cabeça.
0: Oh, a quem nunca lhe aconteceu, não é?
1: Já conta que ainda não entrou para aqui o sol pela vidraça.
0: A mim também me acontece às vezes.
1: É, ainda não estavam a falar no sol, ainda não entrou para aqui por a vidraça hoje. Para aqui ainda está assim meio esquisito.
0: Ainda está envergonhado, não é?
1: É, tenho aqui uma oraçãozinha à Nossa Senhora de Fátima e aos três pastorinhos.
0: Então vamos lá.
1: Oração à Nossa Senhora de Fátima. Santíssima Virgem que na cova da Iria vos dignaste aparecer a três humildes pastorinhos e lhe revelaste os tesouros de graças contidos na recitação do texto. Incuti profundamente na nossa alma o devido apreço que devemos ter por esta devoção, por vós tão querida, a fim de que, meditando os mistérios da nossa redenção, aproveitemos os seus preciosos frutos e alcancemos as graças que vos pedimos. Esta devoção, se for para a maior glória de Deus, vossa honra e salvação das nossas almas. Amém. E o meu bom dia vai para todos vocês aí da Rádio Onda Livre. Olha, vai também para todo o pessoal de Fátima, todos os peregrinos vão para Fátima e os que já lá estão. Vai para toda a minha família em geral, não esquecendo ninguém, e também para todas as pessoas que estão doentes aí. E um bom dia, até logo, se vocês quiserem.
0: Ora, muito bem, um bom dia para si também. Um beijinho. Obrigada, amiga Adélia.
1: Nada.
0: Obrigada, bom dia.

0: conseguimos já cumprimentar mais alguém. Bom dia, alegria.
1: Bom dia, Carolinha.
0: Olá, amigo Fernando. Então, que tal?
1: Já estamos bem.
0: Está tudo porreiro.
1: Está fresquinho de manhã, mas vai aquecer. O sol já abriu.
0: Faz parte.
1: Pois faz. Mas fazia muita falta também chuva, mas pronto, temos que nos aguentar.
0: Ela lá virá quando tiver que vir, não é?
1: Pois que, ela está a fazê-la, mas depois não a quer lá, tem que ir andar para baixo.
0: Ora, exatamente, ela depois cá virá.
1: Pois.
0: Meu amigo, vamos lá ao bom dia.
1: O bom dia vai para mim, vai para ti, vai para a minha esposa, para a minha mãe, para a minha irmã Nazaré, para o resto da minha família. Vai para a dona Célia, para a família, vai para a dona Noémia e família, para o senhor Humberto da Ribalonga, um abraço para ele. Vai para a dona Manuela Martim, também para as meninas. Vai para a dona Alice e a dona Amparo, seja tudo bem com elas. Vai para o senhor Zé Cavalheiro, um abraço para ele e para a família. Vai para a Fátima Pastor e família. Olha, vai para toda a gente que participou, que está a participar. E até logo, se Deus quiser, ou até amanhã.
0: Ora, muito obrigada. Igualmente para si, amigo Fernando. Um beijinho, um bom dia.
1: Obrigado, igualmente para ti também.
0: Obrigada, bom dia. Tá.

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0: E vamos já cumprimentar mais alguém. Bom dia, Alegria.
1: Bom dia, Alegria, para todo dia, Dona Carla.
0: Olá, amigo Arthur, então que tal?
1: Oh, cá estamos a caminhar um bocadinho.
0: Ora, e faz muito bem que já está o dia, o solzinho a nascer aqui, pelo menos.
1: Está bom.
0: Amigo Arthur, vamos lá ao bom dia.
1: Aí para toda a minha família. Para a Dona Julieta, para a Dona Leonida, para a Dona Fátima Pastora, para a Dona Esther, para a Dona Alice e o Pedro, para a Dona Isabel, para a Dona Arlete, para a Dona Rita, para a Dona Neto, para o Domingo Ricardo, para toda a gente que ouvir o nosso melhor da rádio. E para o Carlos, com um bom dia, até logo, se eu quiser.
0: Da nossa parte, então, muitíssimo obrigada. Um beijinho, amigo Arthur, e um bom dia.
1: Bom dia, Deus, um beijinho, Deus.
0: Obrigada, tenha um bom dia.

0: E vamos já cumprimentar mais alguém. Bom dia, Alegria.
1: Bom dia, Carlinha.
0: Olá, minha querida. Então, como está?
1: Estou muito bem, muito contente. Abriu-me logo a porta.
0: Ora, viu? Foi logo à primeirinha.
1: É verdade, é verdade.
0: Ah, pois é. Pois, isto só custa tentar.
1: É, e diz que quem tem amigos não morre na cadeia.
0: Não morre mouro, não é? Ora bem, minha querida, vamos lá.
1: Vamos lá. Bom dia, vai já ir para a Carlinha, para os seus paizinhos e para o resto da sua família. Vai para o Rui, para a mãezinha dele. E vai para essas meninas aí da rádio. E vai para toda a minha família, as melhores para o meu irmão. Vai para a Dona Hilda, para a Dona Celinha, para o Senhor João Rodrigues, para o Senhor Humberto da Ribalonga, para o Senhor Freitas e toda a família, para a Dona Lucinda, para a Dona Nazaré, para o Senhor José, para o Senhor Fernando da Palorca, para a Manuela e para as meninas dela e para o resto da família, para a Dona Esterinha, as melhores para ela, vai para a família do Leandro, um beijinho, para a Dona Graça do Cabequinho, para a Dona Julinha, para a Dona Fetinha, para a Dona Rita, para a Dona Adélia, para a Dona Odete, as melhores para ela e para a Nora, vai para a Dona Alicinha do Palé, para o Senhor Simão, para o Senhor Justino, para a mãezinha dele, para o Senhor Isolino e as melhores para a esposa, para o Senhor Manuel Almeida, para a Dona Terezinha, para o Senhor Jorge e para a esposa aqui de Porrais, e vai para a Dona Leonida do Caixão, para a Dona Amália, para a Dona Filomena de Iseda, para a Dona Soledade e o Senhor Mário, para a Dona Elvira, para a Dona Isabel, para a Luísa, para o Senhor Henrique Chaves e para a esposa, para a Dona Cecília e toda a família dela, para a Dona Julieta de Teresa das Anciãs, para o Senhor Abílio e toda a família, para o Senhor Cavalheiro e toda a família dele, para o Senhor Ricardo, para os paizinhos dele, para o Senhor Marco da Sobreira, para a minha amiga Julinha, para o marido, para a minha amiga Emília, para o filhinho, para a minha amiga Domitila, para o filhinho, para o Senhor Paulo da Suíça e toda a família dele, e para a Dona Maria Antónia de Miranda do Douro, e um beijinho do tamanho do mundo, Carlinha, e até amanhã, ou até logo, até amanhã.
0: Obrigada, querida Noémia. Um beijinho grande, um bom dia.
1: Igualmente, Carlinha.
0: Obrigada, beijinho, bom dia, tchau, beijinho. Tchau.

0: E cumprimentamos então o último participante hoje. Bom dia, Alegria.
1: Bom dia, Alegria.
0: Olha, a nossa amiga. Pronto. A última e a primeira.
1: Acho que as primeiras são as últimas.
0: Ora, pois claro.
1: Primeiras. Bem, hoje vou dar, pronto, hoje não vou cantar nada, que ontem estive tão mal, que nem dá para contar.
0: Ah, isso é que é pior. Então o que é que teve, minha querida?
1: Olha, tanta coisa. Olha, a coisa pior que foi, depois ainda, foi um comprimido que me fez muito mal, muito mal. Foi a primeira vez, olha, nem quero saber. Pensei que caí ao chão e vista tudo, estive muito mal mesmo. Pronto.
0: Pois, mas reação contrária, não é?
1: Pois, eu já não os queria tomar, o médico que mandou tomar, olha, enfim, já passou, já graças a Deus que eu descansei. Quando eu tive vómitos e tudo, olha, pronto.
0: Agora já sabe, é para não tomar mais.
1: Ai, não, ai, já coisa, a guardá-los ali para depois entregar outra vez na farmácia.
0: Claro.
1: Pronto. E agora vou mandar um beijinho para a Dona Luísa, Dona Adélia, Dona Noémia, para o Sr. Almendra, para o Sr. Julino, para a Dona Julieta, a Dona Salinha Marido, para o Sr. Freitas, para a Dona Isabelinha, para a Dona Fatinha, a Dona Nazaré, a Dona Alice, para o Sr. José Cavalheiro, e para ir para a Rata, todos os ouvintes e participantes, e para ir para a Rata, quantos aí trabalham, com um bom dia de trabalho, e um beijinho para a minha Carolinha também, e pronto. Olha, estava a ouvir a cantiga de manhã, quando dizia para a frente e para trás. Olha, para a frente e para trás ando eu também, mas ando mais para trás que para a frente.
0: Você anda para a frente também, só para trás não.
1: Pois, verdade, pronto, olha. Estamos vivendo um dia de cada vez.
0: Um beijinho, minha querida, e as suas melhoras.
1: Obrigada.
0: Tudo a correr bem, é o que eu desejo, está bem?
1: Obrigada, minha Carolina, obrigada.
0: Beijinhos, minha
1: beijinho
0: querida.
1: Grande.
0: Por... Obrigada, beijinhos. Terminamos então esta edição do nosso Bom Dia da Amizade.
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0: Já sabem, estou de volta dentro de alguns minutos. Às 9 da manhã estamos em simultâneo com as notícias da TSF. E depois cá venho eu com a manhã informativa. Até já, bom dia.

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1: São 9 horas. Bom dia.

0: É inaceitável. A Presidente da Comissão Europeia, Ursula von der Leyen, condena de forma veemente os ataques com drones contra dois navios da Marinha Mercante perto da costa da Bulgária, no Mar Negro. É uma nova frente da guerra russa na Ucrânia, diz Ursula von der Leyen. O ataque já tinha sido condenado pelo Primeiro-Ministro da Bulgária. Dois navios foram atacados por três drones, aparentemente russos, no Mar Negro. Um dos navios é ucraniano. O ataque acontece uma semana depois de ter sido afundado um cargueiro também no Mar Negro e toda a tripulação ter morrido. O Partido Socialista entrega esta manhã no Parlamento um pedido para ouvir o Ministro Luís Neves e o antigo Secretário-Geral da Administração Interna, Ricardo Carrilho. O Ministério justificou na última noite a demissão de Ricardo Carrilho, mas o deputado socialista Pedro Delgado Alves quer mesmo assim mais esclarecimentos.
1: O comunicado de uma página não é suficiente para, no fundo, permitir tranquilidade quer aos portugueses, quer ao Parlamento. Eu acho que faz parte da função do Sr. Ministro responder perante a Assembleia da República. São muitos os temas, aliás, suscitados, quer no artigo de opinião, quer nas declarações prestadas pelo Secretário-Geral cessante da Administração Interna, e, portanto, compreendendo que o Ministro tenha procurado dar as explicações que podia num comunicado por si assinado e por esta equipa, pensamos que isso não dispensa a vinda ao Parlamento para, no fundo, possa ser, não é propriamente haver uma acreditação, não é isso que se trata, mas, no fundo, as várias questões suscitadas, nem todas elas são abordadas no comunicado, poderem ficar esclarecidas.
0: Pedro Delgado Alves, que entende que a gravidade da troca de acusações tem de ser explicada no Parlamento.
1: O caso é sempre grave, porque uma exposição pública com esta natureza quebra um pouco a confiança institucional que, agora, os cidadãos têm na forma como funcionam os órgãos da administração pública, e, neste caso, um importante serviço da administração pública, que é a Secretaria-Geral do Mais. As pessoas podem não ter bem a noção, mas é um bocadinho a espinha dorsal do funcionamento do Ministério. E, portanto, nesse sentido, uma forma muito pública e uma troca de acusações, enfim, detalhada sobre questões que podem ter violado a lei aqui ou acolá, de parte a parte, obviamente não tem pouca gravidade e, portanto, com caráter de urgência, enfim, até porque vamos entrar em processo de discussão orçamental, convinha que isto acontecesse com a maior gravidade possível, porque os portugueses e o Parlamento devem ser esclarecidos com a maior gravidade possível sobre o que se passou.
0: Também esta manhã na TSF, José Manuel Pureza, o coordenador do Bloco de Esquerda, disse que o partido vai avaliar se pede ou não a presença de Luís Neves no Parlamento. José Manuel Pureza diz que se trata de mais um caso e casinho que envolve este ministro.
2: A cada semana, a cada 15 dias, há mais um episódio dessa enorme confusão. E tudo isto

0: envolto num manto de dúvida e de falta de esclarecimento. E, portanto, é absolutamente fundamental que esta situação, mais esta situação, seja clarificada por um ministro que, enfim, envolvendo-se sistematicamente em casos e casinhos, tem que, enfim, perde a possibilidade de conduzir os destinos do Ministério da forma que o país precisa e do que o país exige.
1: O Bloco está a pensar em entregar algum pedido para ouvir o ministro Luís Neves no Parlamento?
0: Vamos certamente ponderar essa possibilidade. Sei que já outras forças políticas o fizeram. Veremos se faz sentido. Ainda não tomamos nenhuma decisão sobre essa matéria.
2: José Manuel Pureza, esta manhã na TSF, ouvido por Leonor Ferreira, o coordenador do Bloco de Esquerda. O novo secretário-geral do Ministério da Administração Interna está escolhido, é o Major-General Nuno Parreira da Silva, que dirigia a Escola Prática da Guarda Nacional Republicana. O ministro Luís Neves ainda não falou sobre este caso e o que se sabe da posição do Ministério é o que está escrito no terceiro comunicado do Ministério que ontem foi emitido sobre este assunto. Foi ontem à noite. É a versão do Governo, já depois de um artigo de Ricardo Carrilho no Expresso e de uma declaração do próprio registada pela SIC Notícias. É um longo comunicado que agora o jornalista Paulo Fernandes Ribeiro vai sintetizar.
3: O Ministério da Administração Interna alega quebra de confiança. Num comunicado conjunto assinado pelos três secretários de Estado, o Governo apresenta tornaram insustentável a relação de trabalho. Em resposta num artigo de opinião publicado no Jornal Expresso, Ricardo Carrilho classificou a exoneração como um ato de retaliação. O Ministério da Administração Interna rejeitou as acusações, apontando contradições na versão e reiterando que o cargo exigia lealdade e rigor.
2: A TSF acaba de falar com Ricardo Carrilho, que confessa surpresa ao ler este comunicado e argumenta que este comunicado é mais uma retaliação.
4: Eu respondo com total surpresa, porque a realidade é que o Sr. Ministro da Administração Interna, ontem, quando me convocou para a reunião, comunicou-me que reconhecia o mérito e a excelência dos resultados que eu tinha alcançado enquanto Secretário-Geral do Ministério e comunicou-me que tinha decidido cessar a minha comissão de serviço, não pelos resultados que levam da atuação do Ministério, mas especificamente pela dificuldade de levar a cabo as suas intenções relativamente à série SPCA. Agora, as alegações que ontem vêm ao final do dia parecem-me a mim apenas uma retaliação, uma vez mais uma retaliação. Pelo artigo de opinião que eu publiquei no Expresso e pela verdade que tentei trazer a lume aos cidadãos, porque a realidade é que ao longo de todos estes meses não houve qualquer ato de deslealdade, não houve qualquer ato de incapacidade de execução, houve sim a total lealdade para com a tutela nas inúmeras comunicações que eu suscitei ao Sr. Ministro e relativamente às quais nunca obtive qualquer resposta.
2: O dirigente agora admitido considera salvo de saneamento político e de bullying.
4: Não é por pressões, ou aliás por bullying, que foi aquilo que foi feito ao longo de muito tempo parte da senhora chefe de gabinete, do senhor ministro, por e-mails vários e diversos que eu tenho e que obviamente terei toda a disponibilidade para circular na Assembleia da República, que me podem vir alegar que eu obstaculizava. Eu nunca obstaculizei. Agora, obriguei a que fosse respeitada a lei. Isso obriguei, efetivamente, sobretudo em termos de procedimentos de contratação pública.
5: Acha então que está a ser alvo de bullying, ou que foi alvo de bullying e de saneamento político, como diz?
4: Eu não tenho dúvida rigorosamente nenhuma disso, e volto a dizer, a Secretaria-Geral neste último ano.
2: Esta decisão do governo, que afeta cerca de 3 mil pensionistas, José Manuel Pureza diz que o Estado, sendo uma pessoa de bem, não pode responsabilizar os pensionistas por erros informáticos. Vamos já escutar esse momento do programa desta manhã de opinião, da manhã TSF, de José Manuel Pureza, anunciando a intenção de levar este caso até à Provedoria de Justiça.
0: Uma queixa justamente na perspectiva de serem acautelados os direitos dos pensionistas que foram defraudados por uma decisão, que é uma decisão técnica, mas tem impacto absolutamente decisivo nas suas vidas, por parte da Caixa de Aposentações. Sim, fazemos isso porque achamos que os direitos destas 3 mil pessoas e de todas as outras que hão de vir. Porque, evidentemente, que estamos agora a ajudar a defender os direitos destas 3 mil pessoas que foram defraudadas, mas, ao fazê-lo, temos em vista também situações idênticas que possam vir a acontecer e que não são de todo aceitáveis.
2: Indicações deixadas por José Manuel Pureza no Café Duplo desta manhã, onde Teresa Leal Coelho disse que no sistema atual não há contratualização de pensões, pelo que o erro, apesar de ter existido, não impede o governo de pedir a devolução de dinheiro, até porque essa é a prática corrente. A única forma de alterar a situação seria através de uma mudança da lei.

0: e com a aplicação de uma regra de retroatividade.
1: O Estado não pode errar, e eu sou solidária com todos os pensionistas que foram defraudados na sua expectativa, mas a única correção possível em relação a isto é uma correção legislativa e até com retroatividade. É uma questão de fazer as contas e do Estado, então, assumir-se como pessoa de bem e para o passado e para o futuro atuar de acordo com os valores que desta vez erradamente aprovou.
0: Teresa Leal Coelho e José Manuel Pureza, esta manhã no Café Duplo da TSF, quanto à queixa apresentada na Provedoria de Justiça, vai ser entregue pelo Bloco às 10 da manhã. A TSF falou com um dos portugueses detido na semana passada no território palestiniano da Cisjordânia. É o jornalista Ricardo Esteves Ribeiro, do jornal digital Fumaça. Na quinta-feira passada ele estava a participar na apanha da azeitona e percebeu que ia ser alvo de uma ação militar quando um drone começou a sobrevoar a cabeça. Os militares declararam a região como uma zona militar fechada, detiveram-no. As horas seguintes foram passadas em interrogatórios, quadras e prisões. Numa conversa com a jornalista da TSF Inês Duarte Coelho, Ricardo Esteves Ribeiro explicou que no momento do interrogatório, a verdadeira intenção de Israel é reprimir a presença internacional de repórteres e ativistas na Cisjordânia. Nos últimos 3 anos, além do genocídio da população palestiniana e da destruição da faixa de Gaza, Israel intensificou a pressão sobre os territórios palestinianos na Cisjordânia, aumentando os colonatos e criando novos colonatos, além de expulsar as populações palestinianas que ali vivem. Há muito que ir à bola não é necessariamente comer cachorros, bifanas ou santos decorados, beber cervejas em copos de plástico ou levar almofadas para tornar mais confortável o assento. Os clubes esforçam-se por criar dentro dos estádios zonas de conforto e de luxo para espectadores mais exigentes, também para convidados. O Benfica apresentou esta semana precisamente um novo espaço no Estádio da Luz. Num único conceito são propostos alta gastronomia, arquitetura de autor e um serviço personalizado. O Lounge tem o nome de um dos principais patrocinadores do Benfica, a companhia aérea dos Emirados Árabes Unidos. No jogo de domingo passado com o Vitória, o Lounge já funcionou e o repórter Bruno Sousa Ribeiro foi fazer o teste do algodão.
2: Falta pouco mais de hora e meia para o jogo começar. Vejo curvas, luz e o relvado do estádio ali mesmo à frente dos olhos de quem entra.
3: O Benfica precisava de uma coisa destas para os sócios, sem dúvida nenhuma. Está de parabéns, está espetacular.
4: É a primeira coisa que é espetacular e depois vários pormenores que estão muito bem.
2: Ninguém fica indiferente a este espaço.
5: Até acima de tudo fazer boa comida e que haja alegria, no fundo. É isso que nós queremos fazer, dar boas alegrias aos benfiquistas.
2: A experiência prolonga-se à mesa, até porque, se olhar agora para o relógio, ainda falta mais de meia hora para começar o jogo.
6: É muito simpático, está tudo muito bom.
7: A comida é boa?
6: É.
2: São 160 lugares, um espaço exclusivo com vista para o relvado e uma experiência que não se esgota nos dias do jogo, como refere José Gandarés, vice-presidente do Benfica.
8: Este espaço tem uma oferta diversificada, neste momento pela assinatura do próprio espaço e design, e penso que ter um chefe com 6 estrelas Michelin em todos os jogos, a emenda é diferente, vai ser uma oferta super diferenciada. Inclusive é o lugar onde se observa o jogo e as cadeiras também são cadeiras com uma comodidade superior. É nessas apostas diferenciadas que nós estamos cada vez mais a querer evoluir e perseguir.
2: Faltam agora 5 minutos para começar o jogo. Entram as equipas no relvado.
9: O que é que está a achar deste lugar?
10: Top. Nada a apontar, perfeito.
9: Está confortável?
10: Bastante.
9: Agora é só desfrutar do jogo.
10: Agora é esperar que o Benfica ganhe. É o mais importante.
0: Reportagem de Bruno Sousa Ribeiro com a sonorização de André Tenente no Estádio da Luz. No último domingo, no Lounge, cabem 160 convidados. Alguns viram o jogo, outros ficaram-se pelo luxo.
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0: sentido das palavras, um olhar mais positivo sobre a vida. Elogiar é necessário, mas apenas quando for um elogio sincero, a respeito de um resultado realmente positivo. Não elogie os seus filhos apenas para fazer com que eles se sintam bem, mesmo depois de terem falhado. Quando o seu filho estiver a esforçar-se e mesmo assim não conseguir avançar, procure ajudá-lo a descobrir a dificuldade e a superá-la, em vez de tentar motivá-lo com elogios. Além disso, prefira elogiar as suas ações e não as suas habilidades. Lembre-se que a infância é uma fase de exploração e o seu filho precisa conhecer tanto os aspectos bons quanto os aspectos menos bons da vida, de forma natural, conforme essas situações se apresentarem no ambiente familiar. Pense nisto e seja feliz.
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5: Olá, muito bom dia, sejam bem-vindos à Manhã Informativa de hoje, terça-feira, 13 de outubro. Sou sexta-feira, olha, lá íamos nós até... Olha, agora esqueci-me o nome.
6: Porto Alegre,
5: é isso.
6: Não é Porto Alegre, Monte Alegre.
5: Monte Alegre, é isso mesmo.
6: Porto Alegre
5: é, Porto Alegre é, outra cena.
6: Eu estou todo. Monte Alegre, íamos a Monte Alegre.
5: Com a cabecinha toda.
6: É uma festa bem bonita.
5: É, sim, senhora, eu gosto. Por acaso gosto bastante. Já não vou lá há alguns anos, confesso, a ver se brevemente volto lá a dar o ar da minha graça. Maria João, bem disposta?
6: Muito bem disposta, muito obrigada.
5: Já tens aí então as capas dos jornais, vamos passar já para a revista de imprensa.
6: Exatamente, vamos começar com o Público, como é habitual, hoje que faz grande destaque da guerra da Ucrânia. Zelensky acusa Putin de violar trégua energética de Trump. Segundo o presidente ucraniano, logo após o anúncio de Donald Trump ao fim de ataques a instalações energéticas, os russos atingiram uma central elétrica. Para os economistas, a venda do gasóleo russo acordada por Trump também terá pouco impacto sobre a escassez global. Na fotografia, um ataque russo ontem a Kharkiv, que causou mais 12 feridos. Também por cá, a dirigente do MAI acusa Neves de o pressionar para combater ilegalidades. Em declaração a este título de jornal, Ricardo Carrilho, secretário-geral do MAI, demitido pelo ministro, acusa Luís Neves de ser alguém disponível para contornar a lei e de ter paralisado o Ministério. Também recorde indicador de pressão turística sobe em Lisboa e ainda mais no Porto. Na fertilidade, clínica que faliu promete 250 mil euros a pacientes e ainda pode acompanhar uma entrevista especial a Ferro Rodrigues, que fala sobre o movimento político. Discordo de muitas ausências. Os úteis estão a ultrapassar as suas defesas sauditas. Também pode acompanhar aqui uma entrevista especial a Antónia Colibi Sanu, a dizer que para nós, romenos, europeizar-nos, assim sim, era pertencer àquilo que sentimos ser a nossa alma. Portanto, aqui este apontamento de uma geopolítica, portanto, aqui também neste título de jornal. Vamos passar para o JN, hoje que faz grande destaque de Germano Silva, que faz hoje 95 anos, com um documentário para ver na RTP e uma biografia para ler. Um dia vais ter tudo. As muitas vidas do Sr. Porto. Pode-se ler também aqui como grande destaque no JN. Ainda, as vítimas de violência doméstica obrigadas a sair de casa para terem licença parental a 100%, proposta do PSD e do PS para alargar a 6 meses, visa mulheres grávidas ou que tenham filhos recém-nascidos. A PAV alerta que o ónus é posto no lado da vítima e não no agressor e pode ter o efeito contrário ao pretendido. Ainda no setor automóvel, fábrica fecha e atira mais de 300 pessoas para o desemprego. Empresa de Oliveira de Azeméis teve processo de insolvência. Também, TGV, ministro não admite atrasos nem mudar estação de Gaia. Pinto Luz lança obra e recua. Alta velocidade manca. Já em Loulé, 3 operários romenos mortos dentro do reservatório. Também uma colisão a 100 km/h.

0: com a embarcação da Marinha, matou um traficante espanhol. A lancha rápida tinha 3,7 toneladas de cocaína. Há ainda 2 detidos. E também destaque para Luís Neves, demissões e acusações por causa de pagamentos do Ciresp, o governante envolvido numa nova polémica. E vamos terminar as capas de jornais com o Correio da Manhã, hoje, que faz grande destaque do Orçamento de Estado para 2027. O governo vai gastar 133,8 milhões em viagens, educação, defesa e negócios estrangeiros, com as verbas mais elevadas para deslocações e estadias. 9 ministérios com mais dinheiro. Também destaque para tio e 2 sobrinhos que morrem ao isolarem um depósito de água na Quinta do Lago, em Loulé. Também faz queixa à PSP para o filho ter aulas. E no Algarve, uma perseguição a uma lancha de droga que acaba com uma morte. Também destaque para um avião de 290 milhões parado no aeroporto desde abril e volta ao mundo. Regressa a casa após 28 anos a caminhar e a primeira fase da alta velocidade arrancou ontem. Também destaque para a polícia que tira tendas aos acampados pela habitação. Tensão no Porto. Este caso aconteceu na manhã desta segunda-feira. E ainda a terminar esta capa de jornal, Leão 14, internado hoje. Todos rezam pelo Papa.
1: Desporto. E seguimos já para...
0: Hoje, a fase de liga na segunda jornada. E também aqui, Rui Borges a dizer: somos um Mercedes, mas não um topo de gama. De Bast, Zalazar são baixas confirmadas. João Simões de volta ao 11. E vamos passar para aqui o Record, hoje, que faz exatamente destaque da antevisão deste jogo, que vai acontecer logo mais à tarde. Leão liga o turbo, pode-se ler: somos uma grande equipa, o Mercedes. Pode não ser topo de gama, mas estamos com os melhores. Por aqui, portanto, aqui uma declaração de Rui Borges, o treinador do Sporting. Também Quaresma deve repetir titularidade. De Bast é baixa, Zalazar também de fora, uruguaio falha ainda o LASC e melhor marcador do clube na prova, Soares aponta já à história. Também João Simões revigorado, lesão foi uma aprendizagem. E vamos passar aqui também para os destaques do Benfica, hoje, que vai para Sudakov, que é a alegria do golo. Tinha saudades deste sentimento, diz, e ainda Bá em gestão, mas disponível para o Celtic. Também para o Futebol do Porto, o destaque vai para Rosário, que segura o eixo, adaptado a central com o Betis. Também Gabri Veiga regressa ao 11, o capitão estreia sexta-feira, vida de Jorge Costa também em documentário, e ainda aqui um Carvalhal contestado no jogo entre o Famalicão e Alverca, em que o Alverca ganhou 4-1. E também, aqui a terminar esta capa de jornal, Ronaldo volta a marcar na Champions Asiática, portanto, aqui a contar já com 981 golos na carreira. O jogo começou atrasado devido a um ataque aéreo a Riad, mas ficou, portanto, o Al Nassr 3-1 contra o Neftchi. E vamos terminar as capas de jornais com o jogo, hoje, que faz destaque do Futebol Clube do Porto. Abram alas ao Borja, pode-se ler, apontado à ação em Sevilha, na vaga de William Gomes. Portanto, Jorge Couto, ex-jogador azul e branco, sobre o extremo, é a peça certa, portanto, pode-se ler aqui. E Jorge Costa, Dragões lançam documentário sobre o capitão. Destaque para o Benfica, para o carrossel de Marco, que volta a rodar na Europa. Técnico vai mudar peças contra o Celtic. Já no Braga, Moutinho anda a 150, aos 40 anos, atinge centena e meia de jogos pelos arsenalistas. E também minutos no quarto dos infernos. E no ciclismo, Ivo Oliveira brilha no Japão. Esta Unidade Local de Saúde do Nordeste, em Macedo Cavaleiros, reunindo a comunidade e instituições no momento de fé, memória e homenagem. A nível do rescaldo do fim de semana desportivo, o GDM venceu o Lourdelo por 4-2, já o Clube Atlético de Macedo Cavaleiros empatou 1-1 frente ao Carção, na quarta jornada do Campeonato Distrital da Associação de Futebol de Bragança.

0: títulos em desenvolvimento às 10 da manhã no informativo. Maria João, até já. Tu voltas às 10?
1: Volto, sim, senhora.
0: E quanto a mim, volto logo a seguir à Maria João, a seguir ao informativo das 10 da manhã. Ficamos agora com a previsão
1: dos signos com a nossa taróloga.
0: É isso mesmo. Obrigada, Maria João. Boa continuação. Bom dia para ti.
1: Obrigada.
0: Bom dia. Estavas a beber água.
1: Estava a beber água.
0: Apanhei-te com a boca na botija.
1: Sim.
0: Um bom dia e até já.
1: Até já.
0: Para si que está na nossa companhia, já sabem, então, até ao meio-dia, conto consigo. Até já.
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0: Atualizamos a informação regional com a jornalista Maria João Canatas.
1: Cerca de 150 pessoas participaram na passada sexta-feira na vigília pelos que já partiram, realizada em frente do Departamento de Cuidados Paliativos.

0: e continuados da Unidade Local de Saúde do Nordeste em Macedo Cavaleiros, reunindo a comunidade e instituições num momento de fé, memória e homenagem. A nível do rescaldo do fim de semana desportivo, o GDM venceu o Lourdelo por 4-2. O Clube Atlético de Macedo Cavaleiros empatou 1-1 frente ao Carção.
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2: Se o hospital, neste caso a ULS, fazer este tipo de vigílias?
3: Sim, acho.
2: Momentos difíceis, não é?
3: Sim.
2: O que é que dizes às pessoas que não puderam estar aqui e que também passaram pela mesma situação?
3: Força, é a única coisa que se pode dar.
0: Miguel Araújo de Mirandela tem atualmente a mulher internada e fez também questão de participar na iniciativa.
4: Tenho a minha mulher aqui internada e disseram-me para vir, se podia vir aqui, eu disse que sim, aceitei. Mas
2: acha importante que o Hospital de Macedo ou o ILS faça este tipo de vigília para lembrar aqueles que já partiram?
4: Acho que sim, é bonito, uma homenagem aos falecidos.
2: Nunca tinha participado numa vigília destas?
4: Nunca. Nunca participei em nada disto.
0: O presidente do Conselho de Administração da ULS do Nordeste, Miguel Abrunhosa, também esteve presente e explicou que este foi um momento simbólico de homenagem a quem faleceu, mas também de reconhecimento pelo trabalho de quem presta cuidados na unidade de cuidados paliativos e continuados.
5: Acima de tudo, é que é um momento simbólico também de homenagem às vítimas, dos doentes que passaram pela Unidade de Cuidados Paliativos, da Unidade Local de Saúde do Nordeste, com os familiares, um momento de dor também, não é? E também para marcar aqui e para reconhecer o trabalho que é feito pelos profissionais da Unidade Local de Saúde nesta área, que é uma área muito sensível e que diariamente se confrontam com um sentimento de dor, de perda, e também se é o conforto também para os familiares dos doentes.
0: Também o Presidente da Câmara Municipal de Macedo Cavaleiros, Sérgio Borges, fez questão de participar, deixando uma mensagem de reconhecimento aos profissionais e de solidariedade para com as famílias.
6: É uma vigília que, infelizmente, direto ou indiretamente, nos toca a todos. E eu, diretamente, tenho mais do que uma experiência na família, especificamente nestes paliativos aqui em Macedo Cavaleiros, e é basicamente aquilo que todos viemos fazer aqui, dar um agradecimento, uma força também a esta equipa que todos os dias aqui nos paliativos faz um trabalho extremamente honroso e que vai mais além do que aquilo que eles próprios fazem.
0: A vigília pelos que a vitória do GDM. O treinador do Macedense, Bruno Angélico, confirmou as dificuldades que já tinha antecipado antes deste encontro.
7: Acima de tudo, foi um excelente espetáculo de futsal, bem jogado, com duas excelentes equipas, as duas equipas a querem ganhar. Da nossa parte, fizemos muito aquilo que o jogo pediu, fizemos muito aquilo que tínhamos analisado e que seria o caminho para a vitória. O adversário colocou-nos imensas dificuldades, eu tinha avisado que queria ser um jogo muito difícil, mas o objetivo final é a vitória, com muita dificuldade, com muito empenho dos nossos atletas e muito trabalho acima de tudo, caiu para o nosso lado, que era o nosso objetivo.
0: Com este resultado, o Macedense mantém a segunda posição da tabela classificativa, enquanto que o Lourdelo desceu do quarto para o sétimo lugar com 7 pontos. Antes de regressar ao campeonato, o GDM defronta o Grupo Desportivo de Boticas na primeira eliminatória da Taça de Portugal de Futsal Placar no próximo sábado, dia 17, às 6 da tarde. O Clube Atlético de Macedo Cavaleiros empatou 1-1 frente ao Clube Desportivo e Cultural de Carção no encontro a contar para a 4ª jornada do Campeonato Distrital da Associação de Futebol de Bragança. A partida decorreu este domingo às 3 da tarde no Estádio Municipal de Macedo Cavaleiros. O primeiro golo surgiu já no período de compensação da primeira parte por intermédio de Falcão, que colocou o Clube Atlético de Macedo Cavaleiros em vantagem. No arranque da segunda parte, Miguel Caçamá restou

0: o seu a igualdade para o Carção aos 51 minutos, resultado que se manteve até ao final do encontro. O treinador do Clube Atlético de Macedo Cavaleiros, João Santos, manifestou no final da partida insatisfação com o resultado.
1: Foi um jogo que durante a semana trabalhamos bem, tínhamos a obrigação de ganhar. Acho que fizemos tivemos várias ocasiões de golo, não entrou, e o futebol é assim, para meia quem faz, quem chega lá e faz, foi isso que aconteceu.
0: O técnico considera que a equipa estava bem preparada para o encontro, mas admite uma quebra na segunda parte.
1: Claro, as equipas da Distrital são todas competitivas. Nós estávamos bem preparados, tínhamos um plano. Ao intervalo, sentimos que podíamos ter alterado e alteramos para três centrais, porque eles estavam-nos a chegar muitas vezes nas costas. Acho que equilibramos, mas a partir do minuto 70, acho que quebramos e já não conseguimos chegar lá. Depois ficamos a jogar com 10 e a partir daí a história do jogo.
2: Foi e eles marcaram, bom, mas é a visão deles. Agora é ver os vídeos e se eles tiverem acertado, é dar os parabéns para eles terem acertado. Se eles errarem, é mandar para a associação para ver, porque na minha opinião, a gente teve ali quatro chances de sair cara a cara com o guarda-redes e fomos anulados por uma mal marcação do fora de jogo.
0: Também João Santos se mostrou descontente com algumas decisões desta mesma equipa de arbitragem.
1: Então ninguém ficou contente, porque nós também não estamos contentes, sinceramente. Que só quem está lá e é que sente, e acho que não tem critério, mas pronto, é a minha opinião só.
0: Com este resultado, ambas as equipas somam 4 pontos e surgem no quarto lugar da tabela classificativa, embora o Macedo tenha disputado apenas 2 partidas do campeonato. Na próxima jornada, o Clube Atlético de Macedo Cavaleiros desloca-se ao terreno da Associação Desportiva e Cultural de Rebordelo, no dia 31 de outubro, às 3 da tarde. Já o Carção recebe a Universidade Politécnica de Bragança, no dia 1 de novembro, também às 3 da tarde. Nos restantes jogos da jornada, o Grupo Desportivo de Moncorvo perdeu 1-0 frente à Associação Desportiva e Cultural de Rebordelo. O Grupo Desportivo Minas de Argozelo venceu o Grupo Desportivo de Bragança B por 2-0, e a Universidade Politécnica de Bragança derrotou o Futebol Clube de Carraseda de Anciães por 3-1.

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130 mil peregrinos na cova de Eiria, fiéis rezaram pela saúde de Leão. Foram cerca de 130. A notícia da cirurgia a que Papa será submetido motivou uma oração particular dos peregrinos reunidos na cova da Eiria pelo sucessor de Pedro. Para que o Imaculado Coração de Maria seja o modelo de Santa Igreja interceptada pelo Papa, para que pelo amor e pelo poder de Cristo encontre alívio e saúde, pediu-se na oração universal. Já sabem então, hoje é 13 de outubro, onde imensos fiéis se encontram no Santuário de Fátima. Saúde ao Papa e a todos nós.

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0: aqui na antena da nossa rádio.
1: Impossível.
0: Estamos a terminar esta segunda hora da manhã informativa.
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0: Espero que esteja a passar uma boa manhã connosco. Abrimos depois a terceira hora com a síntese de informação.
1: Que
0: continuo desse lado. Um bom dia.
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12: São 11 horas.
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2: Olá, muito bom dia. Sejam bem-vindos à Manhã Informativa de hoje.
3: Estiveram 23 operacionais apoiados por 6 viaturas e ainda o helicóptero do INEM sediado em Macedo de Cavaleiros.
2: Esta foi então a síntese de informação de hoje, Maria João. A continuação de um bom trabalho. Obrigada.
3: Obrigada.
2: Um bom dia.
3: Obrigada, igualmente.
2: Muito obrigada. Seguimos então com o Nininho Vaz Maia. Viva o dia e viva o bem.

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Passam 23 minutos das 11 da manhã. Dentro de sensivelmente 3 minutos vamos ficar a saber quais as sugestões de almoço para esta terça-feira no restaurante Cantinha da Espanhola.

Ouvimos então este instrumental e vem-nos logo à cabeça que vamos falar de comidinha. E é verdade, sem dúvida, é de comidinha que eu venho falar agora neste preciso momento. 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As melhores músicas consigo. Recordamos agora o brilho dental de Ruivo.

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Nuno Ribeiro lança o novo single Saia da Mãe. Uma homenagem à terra e também à sua família. Esta é uma música que, sobre partir, sobre deixar a nossa terra e sobre levar connosco tudo aquilo que amamos, porque podemos estar longe, mas há coisas que a distância nunca vai conseguir levar. A cidade. Esta letra e música são de Guilherme Alface, Bloy, Maninho, Nuno Ribeiro e Gabriel Faria. A produção é de Nuno Ribeiro, com gravação de Pedro Vilas e Bruno Pereira. O videoclipe desta música foi então gravado aqui na freguesia de Ala, onde Nuno Ribeiro tem as suas origens. Um bonito tema, fique a ouvir se ainda não conhece. Nuno Ribeiro, Saia da Mãe.

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0: Meio-dia. 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

0: paródias. É possível haver uma família a viver em pleno século XXI, numa casa com a renda em dia, sem lá ter água nem boa nem má?
1: Pois claro que é possível. E essa família até devia agradecer

0: Por pouco em água. E mais, assim sem água, nem dão por falta da piscina.
1: Olha lá, Operódias, achas mesmo que a classe política este ano vai aderir em massa àquela ideia de ir para fora ficando dentro?
0: Alguns já aderiram, mas para os restantes, há poucas vagas nas cadeias para eles poderem ir todos dentro.
2: Oh, Paródias, tu não achas que a violência está a aumentar tanto que qualquer dia isto está pior que o faroeste?
0: Bem, os portugueses sempre gostaram da carne mal passada e bifes em sangue. Isto sai na massa do sangue. Agora, não faças comparações com o faroeste, porque lá havia cavalos, mas não havia tantos burros.
3: Senhoras e senhores, peço a vossa máxima.
1: Nada. É que há quem não passe cartão ao papel.

0: Excelência, o réu quer falar-lhe.
1: Silêncio! O réu não tem nada que falar porque tem um advogado para falar por ele e que é pago para falar por ele, para ele não ter que falar, percebido?
2: Ó, senhor doutor juiz, mas agora não se trata de nada que o meu advogado possa fazer por mim, porque tenho mesmo que ir lá fora fazer uma coisa que ninguém pode fazer por mim. Está a perceber? Não está?
1: Ó, oficial, oficial, faça-se acompanhar por um agente para acompanhar o réu lá dentro, porque lá fora ele ainda não pode ir, porque ainda não foi libertado. Bem, vamos lá ver se isto avança, porque tenho aqui tanta papelada que já nem consigo ver a senhora doutora da acusação, que é a única coisa digna de se ver neste processo.
3: Ai, agradeço muito o seu piropo, excelência, mas se quer realmente transmitir-me algum recado, é melhor escrever-me, porque como advogada que sou, só acredito e dou valor àquilo que esteja escrito em papel, percebe?
1: Bem, adianta.
3: Ora bem, ora bem, ora bem, conforme está escrito no processo, o réu estava mesmo em Paris no dia em que é acusado deste estado em Paris, onde levava uma vida muito acima das suas possibilidades.
1: Sim, mas o processo pesa 2 toneladas e a doutora não está à espera que eu vá ler este papel todo, pois não?
3: As provas de que o réu esteve em Paris a viver à grande e à francesa vêm provadas e explicadas nas páginas 23.968, 69 e 70.
4: Um momento. Tenho aqui as provas que provam que o meu constituinte foi a Paris, mas apenas e só com a intenção de descansar e estudar. Está aqui tudo.
1: O quê? Mais esse papel todo?
4: São só mais 90 quilos de papel, excelência. Tenho aqui tudo. Os bilhetes de avião, os recibos dos restaurantes, as faturas de tudo o que ele comprou em Paris. Tudo. Até tenho aqui o pacote.
1: O pacote? Mas o pacote de quem?
4: Dos croissants, britíssimo. O meu constituinte foi a Paris também para comprar croissants.
1: Bem, arrumem lá essa papelada toda junto da outra papelada toda para ver se eu consigo ver alguma coisa para além deste papel todo.
2: Incrível! Isto é inconcebível! Palavra de honra! É uma vergonha!
1: Silêncio! O réu respeita o tribunal, sim?
2: Respeitar o tribunal? Como é que eu posso respeitar um tribunal que não tem papel na casa de banho? Não há papel na casa de banho, senhor doutor juiz. Não há papel. Não há papel.
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0: É como lhe digo, Sr. Anjinho.
1: Angelino. Meu nome é Angelino.
0: Ai, desculpe, o senhor tem cara de anjinho.
1: Mas sou Angelino.
0: Assim seja. O que interessa para o caso é que a junta da Colaça foi à vida.
1: Outra vez? Pelas minhas contas, é a quarta ou quinta junta da Colaça este ano, ó, Sr. Vagamar?
0: Valdemar. Eu chamo Valdemar.
1: Desculpe, mas você tem cara de quem Vagamar?
0: Ai, vovô.
1: Como disse?
0: Nada. Estava a tentar explicar-lhe que isto da junta da Colaça é um problema que dá muitas vezes neste tipo de carro.
1: Ai, sim.
0: E a culpa é do presidente.
1: Qual presidente? O da junta?
0: Não, o da marca. Esteve cá no outro dia e eu falei-lhe desta avaria e ele disse que tinha ido à China comprar as juntas para ficarem mais barato.
1: Olha lá, você quer-me convencer que o presidente de uma grande marca de carros como esta esteve aqui na sua Hell's Garagem?
0: Mau. Ora, fique sabendo que este conceituado estabelecimento de reparação automóvel é dos melhores do país e, inclusive, já ganhou um prémio.
1: Ah, sim.
0: No ano passado fomos distinguidos com o reputado galardão Ferramenta Dourada.
2: Oh, chefe, cá para mim a gente ganhou, mas foi o prémio da ferramenta entortada. Pelo menos a minha chave de jante está que é uma miséria.
0: Cala-te e faz a montagem, monteiro.
2: Sim, chefe.
0: Aproveita e vai dar um jeitinho no volante do carro aqui do Sr. Anjinho. Quer dizer, Angelino.
2: Ah, é? O que é que ele tem?
0: Então, não se vê logo. Tem cá uma folga.
2: Olha que sorte, já eu não tenho nenhuma.
0: O quê?
2: No sábado quis ir à namorada e tunga. O chefe não me deu folga.
0: Para lá com o berreiro ao monteiro.
2: Sim, chefe.
0: Já estás aí a montar os pneus desse caminhão desde manhã e não há meio de acabares o serviço.
2: O que é que você quer, ó, Sr. Valdemar? Nem imagina a trabalheira que eu tive só para conseguir levantar o caminhão no ar e trocar a roda.
0: Então porquê? Não tinhas aí um macaco?
2: Ah, tá bem, mas o macaco é para levantar um carro. Se for para levantar um caminhão é bem preciso um gorila.
0: Ou isso ou um chimpanzé?
3: Chamaram por mim?
0: Oh, Sr. José, então o que o traz por aqui?
3: Ora essa, venho buscar a minha fragoneta.
0: Ah, pois, isso. Sim, senhor. Aqui está ela.
3: Então e o óleo? Meteu do bom, foi?
0: Óleo? Mas você não disse que era para mudar a correia da direção?
3: Não, claro que não. Então ainda no mês passado mudámos isso?
0: Desculpe lá, Sr. José, mas eu falei consigo ao telefone e ouvi claramente você dizer que era para substituir a correia da direção.
3: Ah, espera lá. Foi consigo que eu falei anteontem à noite?
0: Sim, logo a seguir ao jantar.
3: Epa, grande bronca.
0: O que foi?
3: É que eu queria falar, era com o Antunes, aquele que é meu secretário lá do clube de futebol.
0: Sei quem é.
3: Nós temos lá um diretor que é um babedolas. Só faz asneiras e arranja problemas com toda a gente.
0: Pois, faz lembrar ali o nosso monteiro.
3: Está bem, só que este chama-se Correia.
0: Então quer dizer...
3: Quer dizer que eu queria substituir era o Correia da direção do clube e não substituir a Correia da direção da carrinha.
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0: As últimas vão de carrinho.
1: O que é que atrás aqui à esquadra, minha senhora? Vem fazer alguma participação?
2: Venho participar o roubo do meu carro. Foi um bando de rapazes lá do meu bairro que o roubou. Vai para 15 dias.
1: 15 dias? Então e só agora é que a senhora vem participar? Porquê?
2: Porque eles agora já lhe meteram pneus novos e até encheram o depósito de gasolina.
3: Oh, senhora, esta estrada dá para ir para Beja?
4: Não dá, porque agora é rara a estrada que dá. Só pagando portagem, só pagando.
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1: Da CIR para esta terça-feira, 13 de outubro, um acidente esta manhã no IC5 provocou a morte a um jovem de 20 anos. As juntas de freguesia vão encerrar no próximo dia 4 de novembro. Este é o protesto da ANAFRE depois de saber que as reivindicações das freguesias não foram incluídas no Orçamento de Estado para 2027. 21 municípios de Trás-os-Montes e Alto Douro recebem hoje tratores destinados a operações de gestão de combustível e prevenção de incêndios rurais. São estes e outros assuntos a desenvolver já a seguir. Uma vez mais, muito boa tarde. O despiste de um camião esta manhã provocou um morto e dois feridos leves no itinerário complementar 5, perto de Vila Flor. A vítima mortal, de 19 anos, era filho da vice-presidente do município de Vila Flor. O óbito foi declarado no local. Segundo o tenente João Gonçalves, comandante do destacamento de trânsito da GNR de Bragança, ainda não são conhecidas as razões que estiveram na origem do despiste do pesado de mercadorias perto da saída de Ludões, Vila Flor, que tombou para cima de dois veículos ligeiros que seguiram no sentido contrário, provocando a morte ao jovem de 19 anos.
2: Decorreu hoje, pelas 7h45 da manhã, um acidente no IC5, no quilómetro 74, entre um veículo pesado de mercadorias e dois de modo a garantir e aumentar o sentimento de segurança na via. Infelizmente, temos a lamentar a ocorrência deste acidente aqui hoje.
1: Devido ao acidente, o trânsito foi cortado nos dois sentidos e desviado pela Estrada Nacional. No local estiveram 23 operacionais apoiados por 6 viaturas e ainda o helicóptero do INEM sediado em Macedo Cavaleiros. A Associação Nacional de Freguesias, a ANAFRE, manifestou o seu desagrado e indignação pelo facto de o Orçamento do Estado, para 2027, não incluir as suas propostas apresentadas ao Governo. A ANAFRE diz que as freguesias continuam esquecidas e desvalorizadas pelo Governo de Luís Montenegro e já anunciou, como forma de protesto, que os serviços das freguesias vão ficar fechados no próximo dia 4 de novembro. O presidente da União de Freguesias de Monsós e Lamares e membro da ANAFRE, Hélder Afonso, diz que o governo não cumpriu o acordo que tinha com as freguesias.
3: O orçamento fica muito aquém daquilo que foi o nosso trabalho junto do governo e também o acordo que havia da ANAFRE. Desde o Congresso da ANAFRE havia um acordo, efetivamente o aumento para 3,5%, havia o acordo de mais alguns benefícios para as juntas de freguesia e que simplesmente o governo rasgou o acordo e não cumpriu rigorosamente nada daquilo que ficou combinado. E nós não nos podemos calar, porque somos sempre a primeira porta de entrada e parece que somos sempre os últimos a ser recompensados ou compensados por aquilo que é o nosso trabalho.
1: O Conselho Diretivo Nacional da ANAFRE decidiu ontem pelo encerramento dos serviços das freguesias no dia 4 de novembro como forma de manifestação pública de descontentamento e de exigência de respeito pelos compromissos assumidos.
3: E vamos fechar as juntas todas dia 4 de novembro como sinal de protesto e para que o Governo veja e que, de facto, não está a prejudicar os presidentes de junta, está a prejudicar a população. Portanto, é preciso que se note isto. O Governo não prejudica às juntas de freguesia, diretamente prejudica a população de Portugal, que espera das juntas, e nós temos o exemplo concreto da freguesia de Monsós e Lamares, que temos múltiplos serviços disponíveis na freguesia, e que o governo não reconhece rigorosamente nada, e simplesmente subia para o lado, e não quer saber, e acha que aquilo que nos estão a dar já é o suficiente.
1: Segundo o autarca, o protesto serve para demonstrar o descontentamento das freguesias e também para mostrar qual é o real impacto das freguesias.
3: Porque é inadmissível que não haja respeito pelos autarcas, é inadmissível que não haja respeito por um protocolo, por um acordo que foi feito, e nós não podemos continuar esquecidos pelo governo. Aliás, eu volto a repetir, não é a junta que fica esquecida, é a população que está esquecida, é a população que fica prejudicada pela falta de sensibilidade deste governo para com as juntas de freguesia.
1: O Conselho, numa cerimónia a realizar em Vila Flor, onde serão assinados protocolos com a Alfândega da Fé, Bragança, Carraseda de Anciães, Frases, Espada à Cinta, Mirandela, Mogador, Torre de Moncorvo, Vila Flor e Vinhais. Ainda de acordo com o ICNF, os equipamentos destinam-se a reforçar a capacidade para a realização de operações.

0: ações de gestão de combustível e prevenção de incêndios rurais. A nível nacional, o programa de mecanização para a gestão de combustíveis prevê a entrega de 150 tratores ao município, num investimento global de cerca de 27 milhões e meio. Homenagear os doentes acompanhados por este departamento, recordar aqueles que já partiram e reconhecer o trabalho desenvolvido pelos profissionais de saúde que diariamente acompanham doentes e famílias em momentos particularmente difíceis. Entre os participantes esteve Alexandra Artilheiro, que decidiu juntar-se à vigília em memória dos familiares que já partiram.
1: Pelas perdas, é o primeiro ano que venho. Custa, mas temos de ter coragem.
0: Também Joana Mota esteve presente, ainda marcada pela perda recente da mãe, que esteve internada nos cuidados paliativos.
2: A perda da minha mãe há pouco tempo, aqui nos paliativos. Força, é a única coisa que se pode dar.
0: Miguel Araújo de Mirandela tem atualmente a mulher internada e fez questão de participar nesta iniciativa.
3: Tenho a minha mulher aqui internada e é bonito, uma homenagem aos falecidos. Nunca participei em nada disto.
0: O Presidente do Conselho de Administração da ULS Nordeste, Miguel Brunhosa, também esteve presente e explicou que este foi um momento simbólico de homenagem a quem faleceu, mas também de reconhecimento pelo trabalho de quem presta cuidados na Unidade de Cuidados Paliativos e Continuados.
4: Acima de tudo é que é um momento simbólico também de homenagem às vítimas, dos doentes que passaram pela Unidade de Cuidados Paliativos, da Unidade Local de Saúde do Nordeste, com os familiares, um momento de dor também, não é? E também conhecer o trabalho que é feito pelos profissionais da Unidade Local de Saúde nesta área, que é uma área muito sensível.
0: O Presidente da Câmara Municipal de Macedo Cavaleiros, Sérgio Borges, também fez questão de participar, deixando uma mensagem de reconhecimento aos profissionais e de solidariedade para as famílias.
5: É uma vigília que, infelizmente, direto ou indiretamente, nos toca a todos. Basicamente, aquilo que todos viemos fazer aqui, dar um agradecimento, uma força também a esta equipa que todos os dias aqui nos paliativos faz um trabalho extremamente honroso e que vai mais além do que aquilo que eles próprios fazem.
0: A vigília pelos que já partiram reuniu cerca de 150 pessoas, entre familiares, profissionais de saúde, representantes de instituições e elementos da comunidade, num momento de memória, reconhecimento e homenagem a quem já partiu. A 14ª Feira do Azeite e do Figo superou as expectativas da organização e reuniu 23 expositores, maioritariamente de Lombo, num fim de semana dedicado à valorização dos produtos locais, da gastronomia, do artesanato e das tradições da freguesia de Macedo Cavaleiros. O azeite e o figo voltam, assim, a ser os principais protagonistas do certame, mas os expositores mostraram também castanhas, amêndoa, outros produtos hortícolas, pão, entre outros, para quem produz. A feira representa sobretudo uma oportunidade para divulgar e escoar os produtos da terra. Verónica participa habitualmente no certame e considera que estas iniciativas são importantes para dar visibilidade à produção local.
6: Sim, é muito importante a divulgação dos produtos regionais e para escoar alguns produtos também cá da terra. Tem saído de tudo um pouco, mas principalmente o rei da festa, que é o figo.
0: Mas a importância da feira não se limita apenas à venda dos produtos. Os expositores destacam também o papel do certame na dinamização da aldeia e na atração de visitantes. Sónia Canelha, natural de Lombo, levou à feira azeite biológico e alguma doceria e considera que este tipo de iniciativas ajuda a dar a conhecer não só os produtos, mas também o próprio território.
7: É bom para escoar o produto, para divulgar e cada vez mais para também dinamizarmos as aldeias, trazermos gente à própria aldeia para visitar, e isso mesmo, para conhecer os nossos produtos, que são mesmo biológicos, e é isso que se quer.
0: Maria Cordeiro apresentou um espaço marcado pela diversidade, com produtos hortícolas cultivados nos próprios terrenos, pão, bolo, licores, compotas, enchidos e azeite. Para a produtora, estas feiras são importantes para promover aquilo que é produzido localmente e preservar a gastronomia e os sabores associados ao território.
8: Acho que sim, deviam fazer mais. E havia também mais incentivo e ajudar mais as pessoas, incentivá-las mais a isto.
0: A Junta de Freguesia mantém como princípio privilegiar os produtores locais, permitindo a participação de expositores de fora quando apresentam produtos que não entram em

0: concorrência direta com os existentes na aldeia. Para além da mostra de produtos, o programa incluiu várias atividades, entre as quais a tradicional montaria ao javali e uma caminhada promovida este ano em parceria com a Associação Humanitária dos Bombeiros Voluntários de Macedo Cavaleiros. No final do certame, o presidente da Junta de Freguesia de Lombo, Miguel Caseiro, fez um balanço muito positivo e destacou a adesão registada nas diferentes atividades.
1: Extremamente positivo, correu muito bem. Todas as atividades que planificámos estiveram acima das expectativas, a montaria correu muito bem, a caminhada superou largamente as expectativas.
0: Miguel Caseiro garante que a feira do figo e do azeite e do figo é para repetir, com o objetivo de melhorar o certame e continuar a apoiar os agricultores e os produtores locais. A Associação Nacional de Freguesias, a ANAFRE, manifestou seu desagrado e indignação pelo facto do Orçamento de Estado para 2027 não incluir as suas propostas apresentadas ao Governo. A ANAFRE diz que as freguesias continuam esquecidas e desvalorizadas pelo Governo e já anunciou, como forma de protesto, que os serviços das freguesias vão ficar fechados no próximo dia 4 de novembro.
2: O orçamento fica muito aquém daquilo que foi o nosso trabalho junto do Governo e também o acordo que havia na ANAFRE. Desde o Congresso da ANAFRE havia um acordo, efetivamente o aumento para 3,5%, havia o acordo de mais alguns benefícios para as juntas de freguesia e que simplesmente o Governo rasgou o acordo e não cumpriu rigorosamente nada daquilo que ficou combinado.
0: Chegamos assim ao final da primeira edição da CIR. A cadeia de informação regional está de regresso logo mais às 18h30. Tenha uma ótima terça-feira. Boa tarde e até logo.

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0: 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Olá amigos, boa tarde, bem-vindos a esta primeira hora dos discos pedidos nesta tarde de terça-feira, 13 de outubro, até às 3 da tarde pode participar, pedir um tema, fazer também a sua dedicatória, é só marcar o 2784-283-76 ou então o 2784-283-77 nesta primeira parte. 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Vamos já até Lamas de Ervões, Valpaços, cumprimentar o Simão. Depois vamos até Almofala, Figueira de Castelo Rodrigo, ao encontro do José. Simão, boa tarde.
1: Boa tarde, Rui.
0: Como está? Tudo bem, Simão?
1: Estou bem. Olha, vim à feira aqui a Valpaços, agora estou aqui no Intermarché.
0: Muito bem, já almoçou.
1: Do Manuel Campos, que vai ser o do concerto.
0: Ora, muito bem, vamos ouvir aqui uma música daquelas mais calminhas e que fala sobre a vida dele. Vai dedicar a quem?
1: Olha, vou dedicar a toda a gente que vai na excursão. Eu também vou. E vou conhecer muita gente. E vão-me conhecer a mim também. E vai para toda a minha família. E vai para a toda a gente aí da minha terra de Lamas de Ervões. Especialmente para o pessoal que frequentou as piscinas. Vai para a minha prima Sofia, que é coordenadora do projeto Afetos, aqui da Câmara Municipal de Valpaços, onde eu, sexta-feira, já vou recomeçar outra vez. E vai para a rádio, e vai para toda a gente que eu tenho dedicado, não vou discriminar ninguém para não estar a demorar muito tempo. E vai para a Rádio Onda Livre, especialmente para o Rui Costa e família, para a Carolina e família, e toda a gente que aí trabalha. E desejando uma tarde feliz para toda a gente.
0: Muito obrigado, desejo-lhe também uma ótima tarde, tudo de bom, até logo.
1: Até logo, Rui, até logo.
0: Ora, cumprimento já o José, vamos até Almofala, Figueira de Castelo Rodrigo. José, muito boa tarde.
2: Boa tarde, Rui.
0: Como está? Tudo bem, José?
2: Tudo bem.
0: Quero recordar Fernando Maurício, vai dedicar a quem?
2: A minha irmã, meus sobrinhos, meu cunhado, as mulheres Centro-Dia, a Nazaré, a Rita, eu deixo em França. Vai para a Sandra Reis, para o Luís Matei, para o David Matei, para a Sara, para a outra Sara, para o Janeiro. Para a Valita, para os António, vai para o Chico, para a

0: de Valdefigueira, Tabuaço, e vai para si, para a Carlinha, para que esteja a ouvir. E até logo, se Deus quiser.
1: Muito obrigado, desejo-lhe também uma ótima terça-feira, tudo de bom, até logo.
0: Olá,
1: e se ainda não se inscreveu para a excursão do dia 7 de novembro a Braga, pode contactar a Rádio Onda Livre ou o 919-999-4499, com partida de Lagoa, Moraes e Macete Cavaleiros. Início da excursão ao início da tarde, logo depois do almoço.

Com destino a Braga, visita ao Bom Jesus de Braga ou então ao Santuário do Sameiro. Depois um jantar convívio e à noite vamos assistir aos 15 anos de carreira com o Manuel Campos e vários artistas convidados, entre ele o El Chato, o José Malhoa, entre vários artistas. Para já seguimos com o Manuel Campos a pedido do Simão de Lamas de Ervões Valpaços.

0: 808-423-176. Pode participar, pedir um tema, fazer também a sua dedicatória através do 278-423-77 nesta tarde de terça-feira. Ouvimos Manuel Campos a pedido do Simão de Lamas de Irvões e seguimos a nossa viagem. Antes de recordarmos Fernando Maurício a pedido do José, vamos até Castelo Branco Mugadouro. Rui Costa. Odete, boa tarde.
1: Boa tarde, Rui.
0: Já almoçou, Odete?
1: Acabei de almoçar agora, Rui.
0: Ora, muito bem. E hoje é 13 de outubro. Vamos ouvir aqui Marco Paulo, Nossa Senhora. Vai dedicar a quem?
1: Hoje vou dedicar à minha nora e à filha. Um beijinho muito grande para elas e tudo bom para

0: as melhores, melhores. Um beijinho para o meu companheiro, que não sei se eu tenho lá no céu. E para os meus filhos todos, noras e netos. Olha, Rui, para todas as pessoas que nos estão a ouvir, tudo bom para eles. Tenham todas uma boa tarde. E para o Sr. Isolino também um beijinho muito grande. E para a esposa, para toda a gente, Rui. Para si, para a sua mãe e as melhoras da sua mãe também.
1: Ora, Odete, os meus sentimentos. Um beijinho para si. Cuide-se, está bem?
0: Obrigada.
1: Um beijinho e muita força. Seguimos e recordamos Fernando Maurício.

0: E cumprimento o Serafim, que nos está a telefonar do Conselho de Celurico da Beira, e também o José do Predo dos Castelhanos. Serafim, boa tarde.
1: Boa tarde, Sr. Rui Costa e todo o auditório.
0: Como está? Está tudo bem, Serafim?
1: Vai sendo.
0: Ora,
1: vai sendo.
0: Já almoçou?
1: Já.
0: Quer recordar Artes Olivan? Vai dedicar a quem?
1: Pela liberdade, pela justiça e pela paz.
0: Muito obrigado, uma ótima tarde, tudo de bom, até logo.
1: Até logo, se vocês quiserem.
0: Olá, José, boa tarde.
2: Boa tarde.
0: Como está? Tudo bem, José?
2: Bem, graças a Deus, ontem liguei. Bem, eu comprei o rádio e fui-te mais.
0: Depois caiu a ligação, mas já conseguiu o outro.

0: Quero ouvir os Super Dragões. Esta música vai para quem?
1: Vai para o Marco, para a Givana e para a Carla, para os netos, para a Vata Pastora, para a família toda, para Casa Foz, para a família toda. Amigos mesqueiros, amigos me corro, amigos aqui no Pedro, e para todos, todos os tamanhos no raio, para a sua companhia, para todos que estão para a companhia, para a companhia da Carla. E todos que foram no rádio e todos para os contitos.
0: Muito obrigado, desejo-lhe uma ótima tarde, tudo de bom, até logo.
1: Até logo.
0: Seguimos com o Marco Paulo, Nossa Senhora, pedido da Odete de Castelo Branco, Mogadouro.

0: Vamos até Carviçais, Torre de Moncorvo, cumprimentar o Simão. Olá, boa tarde.
1: Olá, muito boa tarde, Sérgio Costa.
0: Já almoçou, Simão?
1: Já almocei, graças a Deus.
0: Ótimo. E quer ouvir o grupo Sol Brilhante? Vai dedicar a quem esta música?
1: Olha, vou dedicar a si. Dei-lhe muita felicidade para você. E vou dedicar à sua mãezinha que mais gosta. Dei-lhe muita felicidade para a sua mãe. E por essa sua família. E depois quero dedicar e ao Sr. José, como eu vou falar agora. E por essa da família dele. Tudo de bom. Um santo abraço para ele. Eu começo dizendo. E depois quero dedicar ao Sr. Humberto. Um santo abraço para ele. Tenho uma santa caminhada. Tudo de bom para ele. E depois quero dedicar também para a Dona Noémia. E também as melhores para o cunhado e para o irmão. E vou dedicar também para a Dona Filomena. Um santo abraço para ela, tudo bom para ela. E depois quero dedicar ao Sr. Rui de Carviçais. E depois quero dedicar para todos os doentes em geral. Se encontram nos hospitais e para os hospitais. E para experimento para mim e as minhas melhores. E depois quero dedicar para todos os bombeiros de todo o meu corpo. E depois quero dedicar para todos os amiguinhos que falam em mim e para todos os ouvintes. Estou-me ouvindo. E para si, Sérgio Costa, tenha um bom programa. Até logo que lhes quiserem.
0: Muito obrigado, Simão. Desejo-lhe também uma ótima tarde de terça-feira. Tudo de bom. Até logo.
1: Até logo, Sérgio Costa. Obrigado pela sua atenção, sim.
0: Muito obrigado.

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2: Vamos recordar a Arte Solivana, pedido do Serafim, que nos telefonou do Conselho de Celurico da Beira. Depois os Super Dragões, a pedido do José de Predo dos Castelhanos, e o grupo Sol Brilhante com Bilu Tateia, a pedido do Simão de Carviçais, Torre de Moncurvo, nesta primeira parte dos discos pedidos.

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0: Estamos na reta final desta primeira hora da primeira edição dos Discos Pedidos. 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

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Nós estamos de regresso dentro de alguns minutos, logo após o sinal horário das 14. Se ainda não teve a oportunidade de participar, conto consigo na segunda hora. É só marcar o 278-428-376 ou 278-428-377. Estamos de volta dentro de alguns minutos para a segunda parte dos discos pedidos. Até já!

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6: São 2 horas. 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

Bem-vindos à segunda parte dos discos pedidos nesta tarde de terça-feira, 13 de outubro. A partir deste momento pode participar, pedir um tema, fazer também a sua dedicatória. É só marcar o 2784-28376 ou então o 2784-28377 nesta segunda hora, com o apoio de Magnatura, a ser comercializado desde 2000.

0: nesta tarde. Cumprimento já o Jacinto, que nos está a telefonar de França, e também o Abílio, que nos está a ligar de São José de Valpaços. Olá, Jacinto, boa tarde.
1: Boa tarde.
0: Como está? Tudo bem, Jacinto?
1: Tudo bem, com você?
0: Está tudo. E o trabalho, corre bem?
1: Corre bem, por enquanto corre bem, obrigado.
0: Tem que correr, não é, Jacinto?
1: Queremos uma música...
0: Do Leandro, vai para quem?
1: Para Nazaré, para o Pedro, para o Zé, para o Daniel Cuco, e para o António e para vocês.
0: Muito obrigado, Jacinto. Para vocês, uma ótima tarde. Tudo de bom. Até logo. Ora, vamos até São José. Anda, Abílio. Boa tarde.
2: Boa tarde, Sr. Rui.
0: Como está? Tudo bem, Abílio?
2: Está tudo bem, porque como vidas correr assim para si, não vai muito mal.
0: Ora, assim é que é. Quero ouvir os amigos de Sobreposta, Botafogo no Terreiro. Vai dedicar a quem?
2: Pois ali para o Sr. Júlio, para a Sra. Lé e para a família de todos. Vai também para a Sra. Lé e o Pelé. Vai também para a Dona Noemi, as melhoras para o irmão. Também um grande beijinho para ela. Vai para o Sr. Luís Tourões. Vai para as minhas cunhadas e meus cunhados da Frazadela e da Ribeirinha. Vai também para o Sr. Francisco do Talho. Vai para o Sr. Flávio e Sra. Cilina de Tourões. Para o Paulo de Paradela também, para a Paula. Vai também para o Sr. Cavalheiro. E vai para a Sra. Esquece-me o nome dela, para a Sra. Que ela também fala sempre de mim, que está na França, a Nazaré.
0: Nazaré.
2: A Sra. Nazaré. E para si, para a Carlinha, e para a sua família toda, e para hoje. Para hoje está tudo, para amanhã mais.
0: Muito obrigado, Abílio. Desejo-lhe uma ótima terça-feira. Tudo de bom, até logo.
2: Igualmente, boa continuação.
0: Muito obrigado. Seguimos com o Leandro, a pedido do Jacinto, que nos telefonou de França.

0: Edição de discos pedidos até às 3 da tarde. Regressamos à França para cumprimentar o José, depois vamos dar um mergulho ao Rio Tua, a Mirandela ter com a Alice. Eu espero que elas já tenham o fato de bem preparado. Olá José, boa tarde. José, boa tarde. Caiu a ligação. Olá Alice, boa tarde.
1: Oh Rui, procura lá ver se já tenho o fato de banho arranjado. O rapaz é até se assusta.
0: Assustou-se o José, também queria ir-te dar um banho.
1: Pois se calhar quer. Oh.
0: Está tudo bem Alice?
1: Está tudo bem Rui.
0: Quero ouvir a Maria do Sameiro, vai dedicar a quem?
1: Aí vai para as filhinhas e para a netinha, para o meu genro, família dele e para toda a minha. Um beijinho para eles todos. Vai para a Noémia, para a minha irmã, para a Luizinha. Não sei o que é que anda a fazer, anda a preparar o fato de banho, anda. Um beijinho para ela. Vai também para o José e para a Nazaré, para o Cisão Rodrigues. Vai para quem? Vai para o Isolino e para a esposa. Vai para o João, para o Mário, para o Freitas, para a Fatinha, para todos os pastores.
2: É isso.
0: Agora sim, pode também marcar o 278-428-376 ou 77, pedir um tema, fazer também a sua dedicatória. E seguimos com o pedido do Abílio de São Josenda.

0: De um temos outro, temos o José Manuel que nos está a ligar de Sucessões. Vamos até França. Olá José, boa tarde.
1: Boa tarde, Rui.
0: Como está? Tudo bem, José?
1: Está tudo bem.
0: O tempo está quentinho, como aqui?
1: Está. São quase 30 graus.
0: Ora, aqui também está uma tarde bonita e agradável. Vamos ouvir, vamos recordar o Europe dentro de alguns minutos. Vai para quem esta música?
1: Vai para o Rui, para toda a família, para toda a equipa da rádio, para a minha família, para a família da Nazaré, para a Noémia, para a Alice, para a Luísa, para o Feitinhas, para o Zulino, para o José que está aí do lado, para Daniel Cuco, que também está aqui na França e hoje assinto, para todos os participantes, todos os que não falei, não tenho lista, para todos os ouvintes e todos os imigrantes e a tudo.
0: Muito obrigado, José, um bom trabalho para vocês, tudo de bom, até logo.
1: Até logo.
0: Zé Manuel, boa tarde.
2: Boa tarde, está tudo bem contigo, homem?
0: Tudo bem, José Manuel, bem disposto?
2: Bem disposto, acabei de almoçar um bocadinho, agora estou a ouvir aqui o Rui Costa, sempre.
0: E quero ouvir o grupo Zimbro, vai de quer a quem?
2: Olha, vai para os meus pais, vai para todo o pessoal de Sessões, vai para todos os ouvintes aqui da Rádio Onda Livre, vai também aqui um botar para o Rui Costa, para si, vai para a Carla Miranda e para toda a sua família, vai para Maria João e para toda a sua família, vai para o Paulo Contins, para ele e para toda a sua família, vai para o Zé Grilho, desejos para ele e para toda a sua família, vai para o seu Feito Sucesso para ele e para toda a sua família, vai para o Lucinho Sucesso para a família, vai também para o seu Fernando da Paróquia para toda a sua família, vai para a Alice e para toda a sua família, vai também para a sua irmã, um paro para ela e para toda a sua família, e vai para o Alexandre Vida para toda a sua família, para o Gustavo da Bombes e para toda a sua família, e vai para o Fernando de Virada Torre para toda a sua família, e vai aqui para toda a equipa aqui da Rádio Onda Livre, com os votos de uma muito boa tarde para vocês, de terça-feira para todos, e até amanhã, se Deus quiser.
0: Muito obrigado, desejo-lhe, Zé Manuel, a continuação de uma ótima tarde, tudo de bom, até logo.
2: Até logo, Rui Costa, tchau.
0: E seguimos com o pedido da Alice para ouvir Maria do Samar.

0: belíssimo tema para este 13 de outubro. Cumprimento já o João Rodrigues, que nos está a telefonar de França, e Hilda de Valfigueira Taboaço. João, boa tarde.
1: Olá, boa tarde, Rui, como está?
0: Eu estou bem, o João, bem disposto?
1: Ah, tem que ser, não é? Para trabalhar tem que andar bem disposto.
0: Que não nos adianta estar mal disposto, não é?
1: Nada, não vale a pena.
0: Ora, dentro de alguns minutos vamos ouvir o Sérgio Pinto, vai dedicar a quem?
1: Então vai já para aí para a Dona Hilda, é Hilda, é que chama? É
0: Taylor, sim, não? Hilda.
1: Sim, para a Dona Hilda, e para o Rui, para a Carla, para a minha mulher, para os meus dois filhos, para a minha mãe, para as minhas seis irmãs, para a Dona Nazaré, para o Xe José, para a Dona Alice, para a Dona Noémia, para a Dona Solidade, para o Xe Mário, para o Simão da Foz do Sabor, para a Dona Luísa, e para o Sr. Artur, para todos os participantes e ouvintes da Rádio Onda Livre, e para todos os transmontanos, com um forte abraço.
0: Muito obrigado, João Rodrigues, desejo-lhe um bom trabalho, uma ótima tarde, até logo.
1: Até logo, obrigado.
0: Hilda, boa tarde.
2: Boa tarde.
0: Como está? Tudo bem, Hilda?
2: Graças a Deus. Pronto.
0: Já almoçou?
2: Já sim, acabei há bocadinho também.
0: A tarde está magnífica?
2: Está um solinho que até consola.
0: Ora, vamos ouvir dentro de alguns minutos, André.
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0: Recordamos os Europa, pedido do José, que nos ligou de França.

0: seguimos a nossa viagem, vamos até Sedães cumprimentar a Fátima Matias. Olá, boa tarde.
1: Boa tarde.
0: Como está? Tudo bem, Fátima?
1: Está tudo mais ou menos.
0: Ora, vamos à sua dedicatória.
1: Para dedicar ao meu marido que está a ouvir, a vocês e da rádio, à Fátima Pastora e à Alice do Pelé.
0: Ora, para vocês uma ótima tarde, tudo de bom, até logo.
1: Até logo.
0: Para já seguimos com o Zimbro Apito ao Comboio, a pedido de José Manuel de Sucens, depois Sérgio Pinto para a participação do João Rodrigues, que nos telefonou de França.

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2: Para ouvir nos próximos minutos Sérgio Pinto, a pedido do João Rodrigues, que nos telefonou de França, depois André Bocelli, para a participação da Hilda de Valfigueira, e Banda Lusa, a pedido da Fátima Matias, que nos telefonou de Sedães, Mirandela. E ao longo desta tarde vamos trazer muita música popular portuguesa. Hoje vamos ter uma tarde bem dançante aqui na antena da Onda Livre.

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0: Aqui está o pedido da Hilda, que nos telefonou há minutos, de Valfigueira Taboaço, nesta segunda parte dos discos pedidos. E ao longo desta tarde vamos trazer muita e boa música portuguesa. Aproveite muito bem esta terça-feira. Rui Costa. E nesta segunda hora dos discos pedidos, com o apoio de Magnatura, uma colher ao dia não sabe o bem que lhe fazia, porque a vida é para ser vivida. Dentro de 30 segundos vamos ouvir Banda Lusa, para a participação de Fátima Matias, que nos telefonou de Sedães.
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0: sentido das palavras, um olhar mais positivo sobre a vida. Elogiar é necessário, mas apenas quando for um elogio sincero, a respeito de um resultado realmente positivo. Não elogie os seus filhos apenas para fazer com que eles se sintam bem, mesmo depois de terem falhado. Quando o seu filho estiver a esforçar-se e mesmo assim não conseguir avançar, procure ajudá-lo a descobrir a dificuldade e a superá-la, em vez de tentar motivá-lo com elogios. Além disso, prefira elogiar as suas ações e não as suas habilidades. Lembre-se que a infância é uma fase de exploração e o seu filho precisa conhecer tanto os aspectos bons quanto os aspectos menos bons da vida, de forma natural, conforme essas situações se apresentarem no ambiente familiar. Pense nisto e seja feliz.
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0: São 18 horas. 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
1: Muito boa tarde, sejam bem-vindos à segunda edição CIR desta terça-feira, 13 de outubro. Vamos aos destaques para esta edição. Um acidente esta manhã no IC5 provocou a morte a um jovem de 19 anos. A vítima mortal era filho da vice-presidente do município de Vila Flores. Devido à tragédia, a cerimónia de entrega de tratores a 9 municípios do distrito de Bragança por parte do ICNF, que estava agendada para esta tarde, foi adiada. A Associação Nacional de Freguesias anunciou o encerramento dos serviços das juntas de freguesia no próximo dia 4 de novembro, em protesto contra o orçamento do Estado para 2027. A 14ª Feira do Azeite e do Figo superou as expectativas da organização e reuniu 23 expositores num fim de semana dedicado à valorização dos produtos locais, da gastronomia, do artesanato e das tradições da freguesia de Macedo de Cavaleiros. São assuntos a desenvolver nesta edição.

0: Mais uma vez, muito boa tarde. O despiste de um caminhão esta manhã provocou um morto e dois feridos ligeiros no itinerário complementar 5, perto de Vila Flores. A vítima mortal de 19 anos era filho da vice-presidente do município de Vila Flores. O óbito foi declarado no local. Segundo o tenente João Gonçalves, comandante do destacamento de trânsito da GNR de Bragança, ainda não são conhecidas as razões que estiveram na origem do despiste do pesado de mercadorias perto da saída de Ludões, que tombou para cima de dois veículos ligeiros que seguiam no sentido contrário, provocando a morte ao jovem de 19 anos.
1: Decorreu hoje, pelas 7h45 da manhã, um acidente no IC5, no quilómetro 74, entre um veículo pesado de mercadorias e dois veículos ligeiros de passageiros. Fruto decorrente deste acidente, temos a lamentar uma vítima mortal e dois feridos leves. Portanto, aquilo que sabemos ainda é muito precoce. Foi uma colisão lateral oblíqua entre, portanto, o veículo pesado de mercadorias e os dois veículos ligeiros de passageiros. Encontra-se no local o Núcleo de Investigação de Crimes e Acidentes de Viação do Destacamento de Trânsito de Bragança, que se encontra neste momento a realizar as perícias técnicas para conseguir aferir as causas que levaram à ocorrência deste acidente.
0: O IC5 tem sido fustigado nos últimos meses com vários acidentes, apesar das diversas ações preventivas que a GNR tem vindo a efetuar naquele itinerário complementar, lamenta o tenente João Gonçalves.
1: O destacamento de trânsito de Bragança, responsável pelo controlo do fluxo rodoviário e da fiscalização rodoviária aqui neste troço, tem desenvolvido várias ações no âmbito da detecção de veículos em excesso de velocidade, entre outros, de modo a garantir e aumentar o sentimento de segurança na via. Infelizmente, temos a lamentar a ocorrência deste acidente aqui hoje.
0: No local estiveram 23 operacionais apoiados por 6 viaturas e ainda o helicóptero do INEM, sediado em Macedo de Cavaleiros. O trânsito foi cortado nos dois sentidos e desviado pela Estrada Nacional. No entanto, o IC5 já se encontra reaberto ao trânsito depois de cerca de 8 horas em trabalhos de limpeza da via e manutenção, confirmou há instantes o Major de Relações Públicas do Comando da GNR de Bragança, da Guarda Nacional Republicana. A circulação na zona de Ludões foi totalmente restabelecida a partir das 3h30 da tarde, após estarem concluídas as operações de socorro, limpeza da via e remoção das viaturas envolvidas no acidente, sendo por isso seguro circular por este itinerário. A autarquia de Vila Flores emitiu esta manhã uma nota de pesar e já esta tarde o presidente Pedro Lima decretou, em nome do Executivo, 3 dias de luto municipal nos dias 14, 15 e 16 de outubro. Durante este período, a bandeira do município vai ser colocada a meia haste. Exatamente, portanto, vai ser colocada a meia haste como sinal de pesar e de respeito pela sua memória e de profunda solidariedade para com a família enlutada, em particular para com a vice-presidente, diz a nota. Devido à tragédia que assolou o concelho, a cerimónia de entrega de tratores a 9 municípios do Distrito de Bragança por parte do Instituto de Conservação da Natureza e das Florestas, o ICNF, que estava agendada para esta tarde em Vila Flor, foi adiada. O ICNF enviou uma curta nota revelando que, por motivos de força maior, a sessão de entrega de maquinaria prevista para esta tarde em Vila Flores foi adiada. Refira-se que esta manhã realizou-se em Vila Pouca de Aguiar a cerimónia de entrega de 12 tratores destinados a operações de gestão de combustível e prevenção de incêndios rurais no âmbito do Programa de Mecanização para a Gestão de Combustível, financiado pelo Plano de Recuperação e Resiliência. Nesta sessão, o ICNF assinou protocolos com 12 municípios do distrito de Vila Real para a cedência de tratores às autarquias de Alijó, Chaves, Mesão Frio, Mondim de Basto, Monte Alegre, Peso da Régua, Ribeiro de Pena, Sabrosa, Santa Marta de Penaguião, Valpaços, Vila Pouca de Aguiar e Vila Real. Fica, então, adiada para data a anunciar a entrega dos restantes 9 tratores a municípios do Distrito de Bragança, numa cerimónia que estava agendada para Vila Flores, onde seriam então assinados protocolos com Alfândega da Fé, Bragança, Carraseda de Anciães, Freixo de Espada à Cinta, Mirandela, Mugador, Torre de Moncor, Vila Flor e Vinhais. A Associação Nacional de Freguesias, ANAFRE, anunciou o encerramento dos serviços das juntas de freguesia no próximo dia 4 de novembro, em protesto contra o orçamento do Estado para 2027. A Associação manifesta indignação por o documento não incluir as propostas que apresentou ao Governo e considera que as freguesias continuam a ser esquecidas e desvalorizadas. Hélder Afonso, presidente da União de Freguesias de Moussós e Lamares, em Vila Real, e membro da ANAFRE, acusa o Governo de não ter cumprido o acordo estabelecido com as freguesias.
2: O orçamento fica muito aquém daquilo que foi o nosso trabalho junto do Governo e também o acordo que havia na ANAFRE. Desde o Congresso da ANAFRE havia um acordo, efetivamente o aumento para 3.000%, havia o acordo de mais alguns benefícios para as juntas de freguesia e que simplesmente o Governo rasgou o acordo e não cumpriu rigorosamente nada daquilo que ficou combinado. Portanto, nós não nos podemos calar, porque somos sempre a primeira porta de entrada e parece que somos sempre os últimos a ser recompensados ou compensados por aquilo que é o nosso trabalho.
0: O Conselho Diretivo Nacional da ANAFRE decidiu ontem o encerramento dos serviços como forma de protesto contra a falta de resposta às reivindicações da associação.
2: E vamos fechar as juntas todas dia 4 de novembro como sinal de protesto e para que o Governo veja e que, de facto, não está a prejudicar os presidentes de junta, está a prejudicar a população. Portanto, é preciso que se note isto. O Governo não prejudica as juntas de freguesia, diretamente prejudica a população de Portugal, que espera das juntas, e nós temos o exemplo concreto da freguesia de Moussós e Lamares, que temos múltiplos serviços disponíveis na freguesia e que o Governo não reconhece rigorosamente nada e simplesmente subia para o lado e não quer saber e acha que aquilo que nos estão a dar já é o suficiente.
0: O Conselho Diretivo da ANAFRE deliberou ainda avançar com pedidos de reunião urgentes aos partidos com assento parlamentar para que as alterações possam ser incluídas na discussão da proposta de Orçamento do Estado na especialidade. Os presidentes da Junta de Freguesia pedem ainda uma reunião de urgência ao Primeiro-Ministro com a presença do Ministro das Finanças. Cerca de 150 pessoas participaram na passada sexta-feira na vigília pelos que já partiram, realizada em frente ao Departamento de Cuidados Paliativos e Continuados da Unidade Local de Saúde do Nordeste, em Macedo de Cavaleiros. A iniciativa pretendeu homenagear os doentes acompanhados por este departamento, recordar aqueles que já partiram e reconhecer o trabalho desenvolvido pelos profissionais de saúde que diariamente acompanham doentes e famílias em momentos particularmente difíceis. Entre os participantes esteve Alexandre Artilheiro, que decidiu juntar-se à vigília em memória de familiares que já perdeu.
3: Pelas perdas, é o primeiro ano que venho. Custa, mas temos de ter coragem.
0: Também Joana Mota esteve presente, ainda marcada pela perda recente da mãe, que esteve internada nos cuidados paliativos.
4: A perda da minha mãe há pouco tempo, aqui nos paliativos. Força, é a única coisa que se pode dar.
0: Miguel Araújo, de Mirandela, tem atualmente a mulher internada e fez também questão de participar na iniciativa.
5: Tenho a minha mulher aqui internada e é bonito, uma homenagem aos falecidos. Nunca participei em nada disto.
0: O presidente do Conselho de Administração da OLS Nordeste, Miguel Abrunhosa, também esteve presente e explicou que este foi um momento simbólico de homenagem a quem faleceu, mas também de reconhecimento pelo trabalho de quem presta cuidados na Unidade de Cuidados Paliativos e Continuados.
6: Acima de tudo, é que é um momento simbólico também de homenagem às vítimas, que os doentes que passaram pela Unidade de Cuidados Paliativos, da Unidade Local de Saúde do Nordeste, com os familiares, um momento de dor também, não é? E também conhecer o trabalho que é feito pelos profissionais da Unidade Local de Saúde nesta área, que é uma área muito sensível.
0: Também o presidente da Câmara Municipal de Macedo Cavaleiros, Sérgio Borges, fez questão de participar, deixando uma mensagem de reconhecimento aos profissionais e de solidariedade para com as famílias.
7: É uma vigília que, infelizmente, direto ou indiretamente, nos toca a todos. Basicamente, aquilo que todos viemos fazer aqui, dar um agradecimento, uma força também a esta equipa que todos os dias aqui nos paliativos faz um trabalho extremamente honroso e que vai mais além do que aquilo que eles próprios fazem.
0: A vigília pelos que já partiram reuniu cerca de 150 pessoas, entre familiares, profissionais de saúde, representantes de instituições e elementos da comunidade, num momento de memória, reconhecimento e homenagem a quem já partiu. A 14ª Feira do Azeite e do Figo superou as expectativas da organização e reuniu 23 expositores, na maioria do Lombo, num fim de semana dedicado à valorização dos produtos locais, da gastronomia, do artesanato e das tradições da freguesia de Macedo Cavaleiros. O azeite e o figo voltaram a ser os principais protagonistas do certame, mas os expositores mostravam também castanha, amêndoa, alcaparras, produtos hortícolas, pão, entre outros. Para quem produz, a feira representa sobretudo uma oportunidade para divulgar e escoar os produtos da terra. Verónica Ratel participa habitualmente no certame e considera que estas iniciativas são importantes para dar visibilidade à produção local.
8: Sim, é muito importante a divulgação dos produtos regionais e para escoar alguns produtos também cá da terra. Tem saído de tudo um pouco, mas principalmente o rei da festa, que é o figo.
0: Mas a importância da feira não se limita à venda dos produtos. Os expositores destacam também o papel do certame na dinamização da aldeia e na atração de visitantes. Sónia Canelha, natural do Lombo, levou à feira azeite biológico, alcaparras e alguma doçaria e considera que este tipo de iniciativas ajuda a dar a conhecer não só os produtos, mas também o próprio território.
9: É bom para escoar o produto, para divulgar e cada vez mais para também dinamizarmos as aldeias, trazermos gente à própria aldeia, pronto, para visitar. E isso mesmo, para conhecer os nossos produtos, que são mesmo biológicos, e é isso que se quer.
0: Também Maria Cordeiro apresentou um espaço marcado pela diversidade, com produtos hortícolas cultivados nos próprios terrenos, pão, bolos, licores, compotas, enchidos e azeite. Para a produtora, estas feiras são importantes para promover aquilo que é produzido localmente e preservar a gastronomia e os saberes associados ao território.
10: Acho que sim, deviam fazer mais. E havia também mais incentivo e ajudar mais as pessoas, incentivá-las mais a isto.
0: A Junta de Freguesia mantém como princípio privilegiar os produtores locais, permitindo a participação de expositores de fora quando apresentem produtos que não entram em concorrência direta com os existentes na aldeia. Para além da mostra de produtos, o programa incluiu várias atividades, entre as quais a tradicional montaria ao javali e uma caminhada promovida este ano em parceria com a Associação Humanitária dos Bombeiros Voluntários de Macedo Cavaleiros. No final do certame, o presidente da Junta de Freguesia do Lombo, Miguel Caseiro, fez um balanço muito positivo e destacou a adesão registada nas diferentes atividades.
11: Extremamente positivo, correu muito bem. Todas as atividades que planificámos estiveram acima das expectativas. A montaria correu muito bem. A caminhada superou largamente as expectativas.
0: Miguel Caseiro garante que a Feira do Azeite e do Figo é para repetir com o objetivo de melhorar o certame e continuar a apoiar os agricultores e produtores locais. É uma notícia que tem marcado a atualidade. O despiste de um caminhão esta manhã provocou um morto e dois feridos ligeiros no IC5, perto de Vila Flor. A vítima mortal de 19 anos era filho da vice-presidente do município de Vila Flor. O óbito foi declarado no local. O IC5 tem sido fustigado nos últimos meses com vários acidentes, apesar das diversas ações preventivas que a GNR tem vindo a efetuar naquele itinerário complementar, lamenta o tenente João Gonçalves, comandante do destacamento de trânsito da GNR de Bragança.
1: O destacamento de trânsito de Bragança, responsável pelo controlo do fluxo rodoviário e da fiscalização rodoviária aqui neste troço, tem desenvolvido várias ações no âmbito da detecção de veículos em excesso de velocidade, entre outros, de modo a garantir e aumentar o sentimento de segurança na via. Infelizmente, temos a lamentar a ocorrência deste acidente aqui hoje.
0: A autarquia de Vila Flor emitiu esta manhã uma nota de pesar e já esta tarde o presidente Pedro Lima decretou em nome do Executivo 3 dias de luto municipal nos dias 14, 15 e 16 de outubro. Durante este período, a bandeira do município é colocada a meia-haste como sinal de pesar e de respeito pela sua memória e de profunda solidariedade para com a família enlutada, em particular para com a vice-presidente, diz a nota. É assim o ponto final nesta segunda e última edição CIR de hoje. A cadeia de informação regional de Trás-os-Montes está de regresso amanhã às 12h30. Continuação de uma boa terça-feira e até amanhã.
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0: São 19 horas.
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0: e também...
1: Olá amigos, boa tarde, bem-vindos à segunda edição dos Discos Pedidos no final desta tarde de terça-feira, 13 de outubro. A partir deste momento pode participar, pedir um tema, fazer também a sua dedicatória, é só marcar o 2784-28376 ou 2784-28377. E vamos já até Vila Arandelo cumprimentar o amigo Cavalheiro, depois vamos até Mirandela cumprimentar a Alice. Amigo Cavalheiro, boa tarde.
2: Boa tarde, Rui.
1: Como está? Está tudo bem?
2: Tudo bem, tudo bem. Boa tarde também para a Alice.
1: Olá, Alice, boa tarde.
3: Boa tarde, Rui.
1: O amigo Cavalheiro está a dar-lhe boa tarde. Pode responder que ele está a ouvir.
3: Boa tarde, José. Boa tarde.
2: Boa tarde.
1: Ora, Oli, sabe uma coisa? O amigo José gosta muito da burra. É ou não é, José?
2: Gosto, gosto.
1: Eu só gosto daquelas que não dão coisas.
2: são preferidas.
1: Mas às vezes algumas burras traiçoeiras, não é, Alice?
3: É, aquelas têm as ferraduras muito afinadas, Deus te livre.
1: Ora, a que vamos ouvir não tem as ferraduras afinadas, não é, cavalheiro?
2: Não. Essa é mansinha.
1: É mansinha. Vai para quem esta música?
2: Para todos os eventos participantes, para os imigrantes, sobretudo para os doentinhos e sobretudo para os que são familiares da malta que está sintonizada com onda livre.
1: Ora, desejo-lhe um bom jantar, uma ótima noite e, como diz a Alice, cuidado com aquelas burras com as ferraduras afinadas, está bem?
2: Está bem.
1: Um abraço e tudo de bom, até amanhã.
2: Até amanhã.
1: Olá, Alice, boa tarde, mais uma vez.
3: Olá, boa tarde, Rui. Ai, Deus meu.
1: Está-se a rir da afinação, é?
3: Olha, eu sei uma anedota mas é mesmo uma anedota que é da burra do simpada.
1: Ora, então conta outra altura, que agora não pode ser. Vamos recordar Marco Paulo, vai para quem?
3: É, olha, nem se pode contar no ar, Rui. Há coisas que a gente... Poxa, Deus está livre.
1: Mas já estão os outros telefones também a tocar. Vamos nos despachar.
3: Olha lá, filho, olha. Vai para os filhinhos e para a netinha, para o meu genro, a família dele e para toda a minha também. Aí já para o senhor José. Para todos os Josés, porque são muitos, para os nossos imigrantes, todos em geral. Vai também para a Lucinda e para o Zé Grilo. Olha, para todos que eu costumo falar, um beijinho, Rui, para todos vocês aí, com um beijinho e um beijinho para a mãe, e boa continuação para todos, e vamos lá ter cuidado com a burra.
1: Olha, já sabe, se vir alguma burra afinada na ponte nova, passe para a Ponte Velha.
3: Não, eu às burras não tenho medo, mas aos machos digo-te eu. Tchau, Rui.

0: Ora, e antes de recordarmos Marco Paulo a pedido da Alice, vou cumprimentar o Lema de Alamacete Cavaleiros e também a Lucinda de Sussães. O Lema, boa tarde.
1: Olá, boa tarde, menino Rui, como está? Passa bem?
0: Bem, o Lema, bem disposta?
1: Graças a Deus, tens tido um pago dívidas.
0: É isso mesmo, e quero ouvir o Fernando Correia Marques com o Burrito. Vai para quem?
1: Pois vai para si, para os colegas, para todo o auditório, para o senhor Marques que está na Suíça, para todos os doentes, para todos os imigrantes que têm o Boviais, para todos os lares, e quem gostar da música, para todo o auditório. Um paz e saúde.
0: Ora, bom jantar, tudo de bom.
1: E você igualmente.
0: E cuidado com o burrito, tá bem?
1: Sim, senhor, até amanhã.
0: Até amanhã. Ora, vamos até Sussães. Lucinda, boa tarde.
2: Boa tarde, Luís. O burrico pode ser mais mansinho que a burra.
0: Ora, pode. Isso aí, palpita-me que a Lucinda nesse campo está descansada. Nem burrito, nem burrica.
2: Nem burrico, nem burrica. Também digo, nem um, nem outro.
0: Ora, vamos ouvir Zé Praia, vai para quem?
2: Vai ver para vocês todos os dias da Rádio na Libra, vai para o Rui, para toda a sua família, vai para a Carlinha, para toda a família dela, vai para o Zé dos Reis, vai aqui para o Sr. Freitas, vai para o Sr. Fernando da Palhorta, vai para o Sr. Humberto da Ribalonga, vai para a Fatinha Pastora, vai para a Alice do Pelé, vai para o Mário dos Passos e vai para mim, para as filhotas, e para todos os ouvintes e participantes, e para o Rui, o meu regresso a casa, um bom jantar, um beijinho, até amanhã.
0: Muito obrigado, desejo-lhe também uma ótima noite, tudo de bom, até amanhã.
2: Amanhã, Rui.
0: Para já recordamos Marco Paulo, todas as Nossas Senhoras, a pedido da Alice.

0: Cumprimento já o Trutas de Nozedo de Baixo e o Ricardo da Foz do Sabor. Trutas, boa tarde.
1: Boa tarde.
0: Como está? Tudo bem, Trutas?
1: Está tudo ok.
0: Já jantou?
1: Estou a fazê-lo.
0: Muito bem, vamos ouvir Alfredo Soares dentro de alguns minutos. A dedicatória hoje vai para quem?
1: Vai para vocês aí, toda a gente me conhece, por aí abaixo, São Pedro Velho e Valdas Pontes, e Torre, Lama Longa, por aí acima, Vilarinho, toda a gente está a ouvir. Arguchão, Lisboa e está à volta dada por hoje.
0: Ora, desejo-lhe um bom jantar, uma ótima noite, bom descanso, até amanhã.
1: Até amanhã. Eu liguei ao meio-dia, não me atendeu?
0: Não conseguiu? Olha, conseguiu agora.
1: É verdade.
0: Ricardo, boa noite.
2: Boa noite, senhor.
0: Como está? Tudo bem?
2: É, porto.
0: Já jantou?
2: Ainda obrigatório.
0: Muito bem, bom proveito.
2: Obrigado.
0: Quero ouvir o grupo Sol Brilhante, vai dedicar a esta música.
2: Trabalho para o Sr. 16, para o Sr. Magarbões, para a dona de Indicação, as melhoras para a página dela, e vai para a Fatina e Pastora, para o amigo Pedro, para o amigo Humberto, para o amigo Artura e para todos os pastores. Vai para a dona de Castelo Branco, para o Sr. Costelo, a dona Noema Martim, que tem uma boa férias, e vai para todos os ouvintes que gostam, para vocês todos, uma boa noite.
0: Muito obrigado, desejo-lhe também um bom jantar, um bom resto de terça-feira, até amanhã.
2: Amanhã, obrigado.
0: Seguimos com o Fernando Correia Marques, a pedido ao lema de Alan.

0: edição de Discos Pedidos. Fernando Correia Marques a pedido ao Lema. Dentro de alguns minutos, Zé Praia para a participação da Lucinda de Sussães. Depois, Alfredo Soares a pedido Trutas de Nuzedo de Baixo. E o Sol Brilhante para a participação do Ricardo. Vamos até Predo dos Castelhanos. José, boa noite.
1: Boa noite.
0: Como está? Tudo bem, José?
1: Obrigado a Deus.
0: Ora, o José quer ouvir Tony Carreira. Vai dedicar a quem esta música?
1: É para o Marco, para o Vivane, para a Carlos, para o Neto, para a Pastora, para a Família Toro, por causa da voz, para a Família Toro, se vai hoje não fala em mim. Por causa dos seus amigos queiros, ande comigo no meu corpo, faz a companhia, a companhia da Carla. Os amigos que não pedem e pessoas que trabalham no rádio.
0: Desejo-lhe uma ótima noite, tudo de bom, até amanhã.
1: Amanhã, se Deus quiser.
0: Para ouvir Zé Praia a pedido da Lucinda, depois Alfredo Soares para a participação do Trutas, Sol Brilhante a pedido do Ricardo e Tony Carreira a pedido aqui do José de Predos Castelhanos.

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3: São 23 horas.
4: Boa noite.
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1: É meia-noite. Boa noite.
2: Ora, muito boa noite a todos os nossos ouvintes. Sejam bem-vindos às Ondas do Jazz. Eu sou Joaquim Santos, vou estar convosco até à uma da madrugada.

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6: É uma hora. Boa noite.